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1: Ao último sinal foram 2 horas.
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0: 3 horas, Condestável FM.
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0: São 4 horas.
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0: 5 horas.
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1: Bom dia, são 6 horas.
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0: Muito bom dia, são 7 horas.
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2: Olá, viva Hugo, muito bom dia. Estão a decorrer até ao dia 22 de setembro as candidaturas ao aviso para promoção dos serviços de ecossistemas e redução de densidades excessivas no âmbito do Plano Estratégico da Política Agrícola Comum. O programa reserva uma dotação específica de 6 milhões de euros para os concelhos abrangidos pela declaração de calamidade na sequência da tempestade Christine, pelo que os proprietários e gestores de espaços florestais do Conselho da Sertã podem beneficiar desta medida, que tem por objetivo apoiar intervenções que promovam a redução de densidades excessivas em povoamentos florestais provenientes de regeneração natural com idade até 15 anos, contribuindo para melhorar a estrutura e vitalidade das florestas, reforçar a sua resiliência às alterações climáticas, aumentar a biodiversidade e valorizar os serviços dos ecossistemas. São elegíveis para financiamento operações como o abate seletivo de árvores, controle da vegetação espontânea, podas de formação, desramações, destroçamento ou estilhamento de sobrantes, bem como trabalhos de abertura e manutenção da rede viária e divisional florestal. As candidaturas devem incidir sobre áreas contínuas com dimensão mínima de 0,5 hectares, correspondendo a um investimento igual ou superior a 5 mil euros, devendo ainda os investimentos apresentar coerência técnica. Os apoios são atribuídos sob a forma de subvenção não reembolsável, pode atingir os 90% do investimento elegível, consoante a tipologia do beneficiário e a localização da intervenção. Por Vila de Rei, o município, em parceria com a Associação Empresarial da Beira Baixa, promove, no próximo dia 29 de julho, pelas 19 horas, uma sessão de esclarecimento dirigida ao tecido empresarial do Conselho, que terá lugar no Salão Nobre do Edifício dos Passos do Conselho. A iniciativa promete dar a conhecer dois importantes avisos de candidatura atualmente em vigor, disponibilizando informação útil às empresas sobre estas oportunidades de financiamento existentes para reforçar a sua competitividade, inovação e crescimento. Durante a sessão, serão apresentados os avisos de contratação de recursos humanos altamente qualificados e sistema de incentivos à inovação produtiva, esclarecendo as respectivas condições de acesso, destinatários, níveis de apoio e prazos de candidaturas. A Praia Fluvial do Penedo Furado, ainda em Vila de Rei, vai ser no próximo dia 26 de julho, amanhã, cenário de uma iniciativa que promete aliar o lazer à sustentabilidade. É a iniciativa Ecopraias Reciclar é a Nossa Praia e vai transformar um dia normal de verão numa jornada dinâmica de sensibilização ambiental e cidadania repleta de surpresas para os banhistas. Ao longo do dia, os monitores da Valnor vão percorrer a Praia Fluvial para sensibilizar os banhistas para a importância crucial de deitar as embalagens nos ecopontos à saída da praia e, acima de tudo, nunca, em tempo algum, abandonar resíduos no areal ou zonas envolventes. A Miguel Silva, vereador com o Plur do Ambiente no município de Vila de Rei, destaca que esta campanha é importante e necessária para consciencializar as pessoas das consequências dos seus atos e que é necessário mudar comportamentos através da separação de resíduos, colocando-os nos ecopontos, de modo a contribuir para a preservação e a conservação dos ecossistemas. O Festival Z regressa ao Lago Azul, na Castanheira, Conselho de Ferreira do Zezer, esta noite, com mais um momento dedicado à descoberta de novos talentos e à celebração da música contemporânea. Entre as 17 e as 21 horas, o cenário da Praia Fluvial recebe Reizy e Nuno Dias, DJ Set, num final de tarde que promete boa música e um ambiente descontraído. O Sunset do Festival Z convida então o público a desfrutar de uma tarde de verão à beira do Lago Azul, num ambiente onde a música, natureza e paisagem se encontram para proporcionar uma experiência única. A entrada é livre. E por Mação, a Galeria Carlos Saramago, do Centro Cultural Elvino Pereira, recebe até o dia 31 de agosto a exposição Na Paisagem do Médio Tejo, a fotografia como mediação cultural. Fica por aqui este bloco informativo, marcamos novo encontro para daqui a cerca de 2 horas. Até já.
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0: 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Previsão meteorológica para esta sexta-feira, período de céu muito nublado, tornando-se pouco nublado a partir da tarde, possibilidade de aguaceiros fracos, vento fraco a moderado e descida da temperatura máxima. Neste momento, Sernas Tomão Jardim com 18 graus.
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José António Reis, escudo da vida, no regresso da edição de Manhãs da Rádio. Bom fim de semana, boas férias. Sexta-feira, 24 de julho, rumo às 10 da manhã, sempre com produção nacional. Agora, Arthur e Márcia. O tema Amor e Loucura. 7h18, atenção, a hora não se atrase. Uma excelente manhã.

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0: Toque dança nesta hora do, de manhãs da rádio.
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0: Boas férias para todos, boa viagem se vai na estrada, uma ótima sexta-feira, um excelente fim de semana. Previsão meteorológica para esta véspera de fim de semana, sexta-feira 24 de julho, período de céu muito nublado, tornando-se em geral pouco nublado a partir da tarde, aguaceiros em geral fracos e dispersos, vento fraco a moderado e descida da temperatura máxima. Temperaturas máximas previstas, começamos com as capitais do distrito: Leiria 24, Coimbra 25, Porto Alegre 28, Santarém 29, Castelo Branco com 30 graus de máxima. Na zona do Pinhal, Pampiosa da Serra 23, Castanheira de Pera 24, Oleiros, Figueiró dos 20 e Petrão Grande 26, Alveiazer, Vila de Rei, Farazeser 27, Proença Nova, Sertã e Vila Velha de Ródão com 28 graus de máxima. Nesta altura, Serrais do Bom Jardim com 18 graus de temperatura.
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0: Agora a visita dos amigos de sobreposta. Bota fogo no terreiro.

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1: Ruizinho de acordeão com roda-roda, lá atrás os pegas. É o facho da hora 1 desta edição. Belito Campos com o último tema. Dentro de 5 minutos, o simultâneo informativo Quantinum, as novidades, as notícias do país e do mundo, e depois a segunda hora.

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4: Bom dia, são 8 horas no continente e na Madeira, 7 nos Açores. Em destaque esta hora na atualidade, Diogo Miguel Pereira, os novos dados na polémica com o ministro Luís Neves.
5: Uma polémica relacionada, desta vez com o caso do Atrelado. A polícia judiciária não encontrou nenhum comprovativo sobre a entrega do Atrelado ao empreiteiro, amigo do ministro da Administração Interna, uma notícia trazida hoje pelo Jornal Expresso. Hoje é o último dia da segunda fase dos exames nacionais do ensino secundário. O movimento chumbado.pt vai para a rua, tem marcada para esta tarde uma manifestação nacional contra o processo dos exames. A noite foi de ataques no Médio Oriente, mas também na Rússia. A Ucrânia voltou a atacar um importante armazém de venda online na Rússia.
4: Estão 19 graus em Coimbra, 21 no Porto e também em Lisboa, 22 graus em Faro, nas Ilhas, 21 graus, temperatura atual no Funchal, estão 19 em Ponta Delgada. As notícias, edição de Diogo Miguel Pereira.
5: Continuam a surgir novos dados relacionados com o Atrelado da Polícia Judiciária. A PJ não encontrou nenhum documento que autorizasse essa deslocação do Atrelado das instalações da PJ para as instalações da Constru Barcelos, a empresa do empreiteiro que fez trabalhos para esta polícia e que trabalhou também numa casa do Ministro da Administração Interna, Luís Neves, na altura em que era diretor nacional da PJ. O Expresso revela na edição de hoje que, na informação que foi transmitida ao Ministério Público, a Polícia Judiciária esteve a procurar esse documento, mas nunca o encontrou. Sara Araújo de Almeida.
6: Saiu de um parque da Autoridade Marítima e foi parar às instalações da empresa Constru Barcelos. Os investigadores da Polícia Judiciária procuraram um comprovativo oficial ou ordem de deslocação, mas sem sucesso. O Atrelado tinha sido apreendido numa operação de tráfico de droga há 2 anos. Neste processo não há qualquer registro da deslocação. De acordo com uma fonte judicial ouvida pelo Jornal Expresso, é obrigatório existir nos autos do processo de crime um registro de localização quando um bem é apreendido. A Polícia Judiciária pode movimentar, mas o procurador titular do processo tem de ser informado através de um despacho que deve constar nos autos. É comum os veículos apreendidos serem usados pelo Estado temporariamente, mas para isso é preciso um parecer fundamentado por parte do diretor da PJ. Não existe na lei nenhuma norma que permita a entrega de um bem apreendido, mesmo que temporariamente, a um terceiro privado que não seja o proprietário. A hipótese do empreiteiro João Carvalho ter furtado o veículo foi afastada pela investigação preliminar da PJ. Luís Neves é agora o foco da investigação.
5: Perante todo este caso, a Procuradoria-Geral da República já abriu um inquérito, está a ser coordenado pelo Departamento de Investigação e Ação Penal de Lisboa. Na edição de hoje, o jornal Nascer do Sol acrescenta também que entre 2018 e 2023, enquanto era diretor da PJ, Luís Neves também não entregou a declaração de rendimentos e património, uma informação confirmada, entretanto, pelo Tribunal Constitucional. A entrega desta declaração é obrigatória para os titulares de altos cargos públicos. Luís Neves apenas entregou os documentos relativos ao património em 2024, quando foi reconduzido no cargo de diretor nacional da PJ. Termina hoje a segunda fase dos exames nacionais do ensino secundário. secundário. Os alunos chegam às escolas daqui a pouco para os exames de desenho, física e química e geografia. Estes de manhã, à tarde, ao exame de inglês. Este processo tem sido marcado também por várias polémicas, por causa dos atrasos e também dos erros nas correções. São motivos que levam a que o movimento chumbado.pt saia à rua logo à tarde. Este movimento é formado por alunos do ensino secundário e logo à tarde vão realizar uma manifestação nacional. Raul Neutzold, deste movimento, falou com a Antena 1, deixou alguns exemplos daquilo que mais tem sido reportado por parte dos alunos.
0: Os principais erros têm a ver com a digitalização das provas. Nós temos alunos que têm, naquilo que seria a sua prova, folhas que não são suas, não estão lá a sua letra, as suas respostas. Nós temos folhas de continuação que estão digitalizadas, mas que aparecem manchas enormes em que é impossível ler o que é que está lá escrito, que foram digitalizadas dobradas e, portanto, é óbvio que não dá para ver o que é que está escrito. Esse tem sido o relato mais comum, mas ao mesmo tempo nós temos também estudantes que têm perguntas que estão efetivamente mal classificadas, nomeadamente perguntas de escolha múltipla, mas não só. Nós temos alunos que conseguem, pelos critérios de avaliação, ter a certeza absoluta de que a pontuação em certa pergunta seria maior do que aquela que efetivamente teve. E a pergunta que nós fazemos é se a avaliação daquela pergunta é efetivamente aquela que o professor queria dar.
5: Estes são alguns dos exemplos que os alunos vão reportando a este movimento, chumbado.pt, que vai hoje estar numa manifestação nacional convocada para as 18h, em frente ao Ministério da Educação. A FENPROF e a Missão Escola Pública, por exemplo, estão entre as organizações que já confirmaram a presença nestes protestos. Também, outro dos exemplos, a Associação Académica de Coimbra também vai lá estar. A preparação da nova proposta para a prestação social única está a entrar na reta final. Esta prestação junta vários apoios num só e o Governo introduziu agora novas alterações que acabam por ir ao encontro, sobretudo, das exigências do Partido Socialista. As condições de acesso à nova PSU, Ariana Barcelos, acabam por isso por ser agora mais abrangentes.
7: Na primeira versão da proposta, o Governo deixava de fora da prestação social única quem tivesse património e bens móveis num valor acima de 30 vezes o indexante de apoios sociais. Ou seja, quem tivesse dinheiro na conta ou um carro, por exemplo, avaliado acima dos 16 mil euros, não receberia a PSU. Na nova proposta, isso muda. O limite duplica, passa a ser até 60 vezes o indexante de apoios sociais, mais de 32 mil euros, e os bens móveis e imóveis são contabilizados de forma separada. Nesta nova versão, que está hoje no Público e no Expresso, mantém-se a obrigatoriedade do trabalho social, só que ele passa a estar sujeito a um plano individual de inserção por agregado. A nova proposta mantém ainda o prazo de um ano de residência em Portugal para que seja possível aceder à PSU. O que falta saber é o valor destes apoios. A nova proposta ainda não avança com valores de referência para a prestação social única, o apoio que vai agregar 13 benefícios sociais.
5: São estas as mudanças, escreve hoje o Jornal Expresso e também o Jornal Público da PSU, a prestação social única. Em Espanha, o Governo declarou estado de emergência nacional na comunidade de Madrid e também em Ávila por causa dos incêndios. Continuam a fugir do controlo dos bombeiros e há agora o risco, Ana Romeu, destes incêndios poderem chegar a zonas residenciais.
8: Espanha arde e pela primeira vez é declarada a emergência nacional por causa dos incêndios na comunidade de Madrid e em Ávila. Três grandes incêndios obrigaram à evacuação de várias localidades e urbanizações. 10 mil pessoas foram obrigadas a abandonar as suas casas e pelo menos 30 residências ficaram afetadas pelo fogo. Também um quarto incêndio na região de Ávila inspira preocupações. O vento forte, que se prevê que hoje possa superar a 60 km por hora, ameaça descontrolar ainda mais o avanço das labaredas. Esta declaração de emergência nacional significa que é o executivo de Pedro Sánchez que assume o comando das operações nestas duas comunidades autónomas. A gestão dos recursos e toda a coordenação será feita a partir da Moncloa e, em particular, pelo Ministério do Interior. O nível de emergência de nível 3 do Plano de Proteção Civil contra Incêndios Florestais foi solicitado por Isabel Ayuso, Presidente da Comunidade de Madrid, por considerar que estes incêndios são inapagáveis e que podem afetar núcleos urbanos.
5: Espanha numa situação difícil na luta contra os incêndios. O mesmo tem acontecido em França. Só esta manhã mais de 400 pessoas já foram retiradas de barco de Cabo Ferré. É uma zona turística no sudoeste de França. Fica a cerca de 50 quilómetros de Bordeaux. Este incêndio, que começou já na quarta-feira, já consumiu mais de 8.700 hectares, cerca de 8.700 hectares queimados por causa destes incêndios. Várias casas foram destruídas pelo fogo, já tinham sido retiradas mais de 22 mil pessoas por precaução, cerca de mais de 400 só esta manhã. Há um mês, a Venezuela vivia um dia que marcará para sempre a história do país, depois de dois fortes sismos terem passado durante a tarde na Venezuela. Um mês depois, o número de mortos, por exemplo, ainda vai crescendo, são mais já de 5 mil, e ainda há milhares de desaparecidos entre a destruição que é ainda evidente nas ruas. A AMI tem uma equipa na Venezuela desde o passado dia 9, uma equipa que está a ajudar no apoio psicológico e psicossocial junto da população afetada. Um mês depois ainda há muita gente em choque, diz a AMI à Antena 1, pessoas que inclusivamente ainda nem tiveram tempo de perceber que precisam de apoio, Marta Pacheco.
9: À chegada,
10: de facto, era um cenário desolador.
9: Conta Pedro Monteiro, chefe da missão da AMI na Venezuela, que encontraram muita destruição, muito pó, máquinas e pessoas ainda hoje muito traumatizadas.
10: Estão muito traumatizadas com a situação e por outras questões também internas do país, mas há uma expressão que temos dito aqui, que há pessoas que estão traumatizadas com a situação e não sabem disso. Ou porque estão ainda na adrenalina, ou porque variedíssimas razões, e é também essas pessoas que nós tentamos ir ao encontro com os nossos psicólogos para iniciar um processo de terapia. Poderá ser só um momento só, poderá ser, dependendo depois do diagnóstico que os psicólogos façam, poderá prolongar-se mais no tempo.
9: Há uma geração que tem ainda bem presente na memória a catástrofe de Vargas de 1999 e que enfrenta agora a nova tragédia. Uma tragédia que já provocou mais de 5 mil mortos. O foco desta equipa são os primeiros socorros psicológicos e o apoio psicossocial. Têm sido montadas tendas.
10: Temos postos móveis, são tendas que vamos montando em vários pontos nas zonas afetadas, bem identificado, dizendo apoio psicológico. E há duas formas de atuarem, os psicólogos que ou dirigem-se junto às famílias, ou as famílias vêm ter a tenda onde estão os psicólogos.
9: E há um cuidado em particular com as crianças.
10: Temos uma parte didática para as crianças sentirem apoiadas e reconhecidas pela dor que têm.
9: Passou um mês.
10: Mas ainda há muito a fazer nesta área.
9: Por isso a AMI tem em curso uma campanha de recolha de fundos para que o trabalho no terreno possa continuar.
5: E o lema é: juntos mantemos a solidariedade. Este retrato deixado à Antena 1 pela AMI, a Ajuda Médica Internacional, um mês depois dos sismos que passaram na Venezuela. A Ucrânia voltou a lançar uma nova vaga de ataques esta noite contra armazéns russos de venda online, a terceira vez esta semana que acontecem. Não há registro de mortos, mas há dois feridos, pelo menos até agora. Também o aeroporto de Pulkovo, em São Petersburgo, esteve encerrado durante algumas horas. Pelo menos 50 voos ficaram por realizar. A chefe da diplomacia europeia não percebe o porquê dos Estados Unidos incluírem a União Europeia na nova vaga de tarifas. Estas taxas vão variar entre 10% e 12,5%. Já entraram em vigor às 5 da manhã, hora de Lisboa, e vão substituir uma taxa global de 10% que tinha sido anunciada em fevereiro. Nas justificações para este novo imposto, a administração Trump usou uma lei que permite aos Estados Unidos responder a práticas comerciais estrangeiras que o governo norte-americano considera serem injustificadas ou discriminatórias. Perante isto, Kaya Kallas referiu esta manhã que, no caso europeu, a justificação norte-americana foi a de trabalho forçado. Mas essa realidade, garante, não existe entre os 27 Estados-membros.
11: O que eu vi é que o argumento por trás disto é que se trata de trabalho forçado. Não se pode dizer isso da União Europeia. Se comparar as nossas leis laborais com as dos Estados Unidos, verá que temos férias pagas e ótimas condições de trabalho. pelo que este argumento não tem qualquer fundamento. Tínhamos um acordo com os Estados Unidos e cumprimos-lo, pelo menos a nossa parte. As negociações não foram fáceis. Para as nossas empresas é importante que exista previsibilidade. É por isso que as empresas também diziam que era preciso chegar a um acordo, porque a previsibilidade é melhor do que não ter ideia do que está para vir.
5: Explicações deixadas por Kaya Kallas. De fora destes impostos ficam, por exemplo, o petróleo, o gás, produtos também que já estão sujeitos a tarifas por motivos de segurança nacional, como é o caso dos automóveis e do aço. Além de Kaya Kallas, a chefe da diplomacia europeia, outros países também já condenaram estas tarifas. É o caso da Austrália, da Coreia do Sul e do Japão.
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É a Rebeca, na hora 2 de Manhãs da Rádio. De novo, bem-vindos. Uma ótima sexta-feira e, claro, um excelente fim de semana. Se for o caso, boas férias. Aquela saudação sempre especial para todos os imigrantes que estão de regresso à terra natal. Esta última semana de julho, últimos dias de julho e também a primeira quinzena de agosto, com o maior número de visitantes, o regresso sempre emotivo à terra natal, o reencontro com os familiares e amigos. Espero que aproveitem da melhor forma então os dias de regresso a Portugal. Agora, chave de ouro, é o meu telemóvel.

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17: Direitos do consumidor, direitos do quotidiano. Este é um espaço da APDC, Direito do Consumo de Portugal. Os seguros, não raro, eximem-se às suas responsabilidades, naturalmente na convicção de que todos os consumidores são desonestos. Ora, a lei das práticas comerciais desleais, perante de longas sucessivas recusas ou procedimentos análogos, estabelece num dispositivo singular que são consideradas agressivas em qualquer circunstância as seguintes práticas comerciais. Obrigar o consumidor que pretenda solicitar indemnização ao abrigo de uma apólice de seguro a apresentar documentos que, de acordo com os critérios de razoabilidade, não possam ser considerados relevantes para estabelecer a validade do pedido, ou deixar sistematicamente sem resposta a correspondência pertinente com o objetivo de dissuadir o consumidor do exercício dos seus direitos contratuais. Trata-se, na realidade, de uma prática comercial agressiva que a lei prevê e pune. A violação do disposto no dispositivo que acabamos de transcrever constitui, de harmonia com a lei, contra a ordenação económica grave passível de coima, que é uma sanção em dinheiro, e que, de harmonia com o talho da empresa de que se trate, é suscetível de corresponder a coima a estes valores, tratando-se de uma média empresa de 8 mil a 16 mil euros, tratando-se de uma grande empresa de 12 mil a 24 mil euros. E a recomendação aos consumidores, que são não raro vítimas de procedimentos análogos, é a de que lavrem os seus protestos no livro de reclamações respectivo ou no seu correspondente digital ou eletrónico e que instem a autoridade reguladora, ou seja, a Autoridade de Supervisão de Seguros e de Fundos de Pensões, é que atue sem detença para que procedimentos destes vejam de modo próximo o seu termo. É inadmissível o que acontece em geral com as seguradoras, sempre prontas a receber os prémios, sempre reticentes em pagar indemnizações.
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0: Hit it. Funanaia para animar. 8h38, uma ótima sexta-feira, boas férias, boa viagem só na estrada com a sua rádio.
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0: Previsão meteorológica para esta véspera do fim de semana. Pode contar com períodos de céu muito nublado, tornando-se em geral pouco nublado a partir da tarde. A possibilidade de aguaceiros em geral fracos e dispersos, vento fraco a moderado e descida da temperatura máxima. Também as temperaturas máximas previstas, capitais do distrito, Leiria 24, Coimbra 25, Porto Alegre 28, Santarém 29 e Castelo Branco com 30 graus de máxima. Na zona do Pinhal, Pampilhosa da Serra 23, Castanheira de Pera 24, Oleiros, Figueirão dos Vintes, Pedrão Grande 26, Alveázar, Vila de Rei, Feira dos Ezer 27, Proença Nova, Sertém e Vila de Rei, Vila Velha de Roda, aliás, com 28 graus. Nesta altura, será Estoril Jardim com 19 graus.
3: Olá, verão.
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0: A sua estação de todos os dias, de todas as horas, de todos os minutos. Agora o Kim Barreiros é o bicho e a toca.

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As bombocas, lá atrás a Joana. 5 minutos apenas para as 9 da manhã. A hora certa a não perder a informação local e regional. Fique sempre bem informado sobre aquilo que se passa na nossa região. Depois, a hora 3 desta edição de Manhãs da Rádio.

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3: Muito bom dia, são 9 horas.
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3: Informação local e regional em antena. A edição das 9 da manhã, de seguida com Dulce Cardoso. Viva Dulce, muito bom dia. Vamos à informação.
4: Olá, viva Hugo, muito bom dia. Estão a decorrer até ao dia 22 de setembro as candidaturas ao aviso para promoção dos serviços de ecossistemas e redução de densidades excessivas no âmbito do Plano Estratégico da Política Agrícola Comum. O programa reserva uma dotação específica de 6 milhões de euros para os concelhos abrangidos pela declaração de calamidade na sequência da tempestade Kristin, pelo que os proprietários e gestores de espaços florestais do Conselho da Sertã podem beneficiar desta medida, que tem por objetivo apoiar intervenções que promovam a redução de densidades excessivas em povoamentos florestais provenientes de regeneração natural com idade até 15 anos, contribuindo para melhorar a estrutura e vitalidade das florestas, reforçar a sua resiliência às alterações climáticas, aumentar a biodiversidade e valorizar os serviços dos ecossistemas. São elegíveis para financiamento operações como o abate seletivo de árvores, controle da vegetação espontânea, podas de formação, desramações, destroçamento ou estilhamento de sobrantes, bem como trabalhos de abertura e manutenção da rede viária e divisional florestal. As candidaturas devem incidir sobre áreas contínuas com dimensão mínima de 0,5 hectares, correspondendo a um investimento igual ou superior a 5 mil euros, devendo ainda os investimentos apresentar coerência técnica. Os apoios são atribuídos sob a forma de subvenção não reembolsável, pode atingir os 90% do investimento elegível, consoante a tipologia do beneficiário e a localização da intervenção. Por Vila de Rei, o município, em parceria com a Associação Empresarial da Beira Baixa, promove, no próximo dia 29 de julho, pelas 19 horas, uma sessão de esclarecimento dirigida ao tecido empresarial do Conselho, que terá lugar no Salão Nobre do Edifício dos Passos do Conselho. A iniciativa promete dar a conhecer dois importantes avisos de candidatura atualmente em vigor, disponibilizando informação útil às empresas sobre estas oportunidades de financiamento existentes para reforçar a sua competitividade, inovação e crescimento. Durante a sessão serão apresentados os avisos de contratação de recursos humanos altamente qualificados e sistema de incentivos à inovação produtiva, esclarecendo as respectivas condições de acesso, destinatários, níveis de apoio e prazos de candidaturas. A Praia Fluvial do Penedo Furado, ainda em Vila de Rei, vai ser no próximo dia 26 de julho, amanhã, cenário de uma iniciativa que promete aliar o lazer à sustentabilidade. É a iniciativa Ecopraias Reciclar é a Nossa Praia e vai transformar-se um dia normal de verão numa jornada dinâmica de sensibilização ambiental e cidadania repleta de surpresas para os banhistas. Ao longo do dia, os monitores da Valnor vão percorrer a Praia Fluvial para sensibilizar os banhistas para a importância crucial de deitar as embalagens nos ecopontos à saída da praia e, acima de tudo, nunca, em tempo algum, abandonar resíduos no areal ou zonas envolventes. A Miguel Silva, vereador com o Pelouro do Ambiente, no município de Vila de Rei, destaca que esta campanha é importante e necessária para consciencializar as pessoas das consequências dos seus atos e que é necessário mudar comportamentos através da separação de resíduos, colocando-os nos ecopontos, de modo a contribuir para a preservação e a conservação dos ecossistemas. O Festival Z regressa ao Lago Azul, na Castanheira, Conselho de Ferreira do Zezer, esta noite, com mais um momento dedicado à descoberta de novos talentos e à celebração da música contemporânea. Entre as 17 e as 21 horas, o cenário da Praia Fluvial recebe Reizy e Nuno Dias, DJ Set, num final de tarde que promete boa música e um ambiente descontraído. O Sunset do Festival Z convida então o público a desfrutar de uma tarde de verão à beira do Lago Azul, num ambiente onde a música, natureza e paisagem se encontram para proporcionar uma experiência única. A entrada é livre. E por mação, a Galeria Carlos Saramago, do Centro Cultural Elvino Pereira, recebe até o dia 31 de agosto a exposição Na Paisagem do Médio Tejo, a fotografia como mediação cultural. Fica por aqui este bloco informativo, marcamos novo encontro para daqui a cerca de 2 horas. Até já.
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3: Previsão meteorológica para esta sexta-feira. Período de céu muito nublado, possibilidade de aguaceiros em geral fracos e dispersos, vento em geral fraco, também a descida da temperatura máxima. Neste momento será na Estrela Jardim com 19 graus.
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O Teio no regresso de manhãs da rádio, sexta-feira, 24 de julho. Bom fim de semana, boas férias, sempre em português até às 10 da manhã. Damos as boas-vindas a mais um fim de semana, também aquela saudação para os imigrantes, o regresso à terra natal, as férias merecidas depois de um longo ano de trabalho, de esforço, o reencontro com a terra natal, com os familiares e amigos, que aproveitem ao máximo as merecidas férias. Agora os Némanos, Baixo de Furaná. É para bater o pé, é para animar. Uma ótima sexta-feira, um excelente fim de semana. Por acaso, boas férias com a sua

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0: Manhãs da Rádio, hora 3, Catarina Rocha, Fado, TikTok, lá atrás os Chalitones com Amor Antigo, 9h33, está na companhia da sua rádio, Condestável.
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0: Como é habitual a esta hora, a revista de imprensa, os títulos que vão marcando, o que toca à imprensa escrita nacional. Começamos pelo Expresso, que titula Montenegro resiste e empurra saídas do governo para depois do verão. Alunos estão sem acesso a provas originais. Trabalhadores com mais de 65 anos duplicaram na última década. Como os portugueses ganharam o hábito de ir à praia. Gigantes tecnológicos querem mais cabos submarinos em Portugal. O sonho americano ainda existe. Luís Neves diz-se legitimado. Negócios da defesa vistos a 3. E BCE mantém taxas de juro. Avançamos agora com os destaques do Diário de Notícias. PS mantém-se à frente nas intenções de voto e chega, ultrapassa a AD. Triplo salto, antes do último salto, Nelson Évora tende a ser campeão nacional aos 42 anos. Luís Neves chega, admite noção de censura, mas não deseja desventura. PM segura ministro. Nuno Palma, os fundos europeus tornaram-se forma de um país ficar como um país de pedintas. Também Juntos pelo Futuro, novo movimento cívico, junta moderados do PS, PSD e CDS. Alerta, unidades de saúde locais ainda não têm objetivos e financiamento aprovados para 2026. Avançamos agora para o Correio da Manhã, que titula Tragédia em Almada, bebê morre esquecida na carrinha da creche. Criança teve 7 horas dentro da viatura ao sol e NEM fez tudo para reanimar, mas sem sucesso. Famílias sob pressão, mensalidades nos lares chegam aos 2 mil euros mês. Falência do BPP, Sandra Felgueiras perde fortuna. Segunda fase, detectado erro no exame de matemática e Mar Vermelho. Úteis abrem frente de guerra. Agora os destaques do Público. O governo já decidiu sair de 17 empresas. Grupo de trabalho pede mais vendas. PSU, órgãos, vítimas de violência e desempregados mais protegidos. Médio Oriente, ataque dos úteis faz disparar preço do petróleo. Executivo, administração interna é um triturador de ministros. Liga Europa, Benfica perde na estreia oficial de Marco Silva. Venezuela, um mês depois do terremoto, ainda se buscam mortos entre os escombros da tragédia. Agora o Jornal de Notícias, os destaques, obras na Rábida, ao mesmo tempo que as da VCI e A1. Gondomar simula suicídio do namorado depois de o matar à facada. Verão, água e mar no norte está mais quente do que a do Algarve. Vila do Conde, feira dá prioridade aos que têm carimbo da Unesco e investimento, contratos do Estado disparam e metade são ajustes diretos. Agora ao nascer do sol, Montenegro sob pressão com o PSD a ferro e fogo. Luís Neves não cumpriu obrigações declarativas, entrevista Nuno Palma, não peço reformas ao Pai Natal. Ao lado do Palácio de Belém, esquadra faixa e restaurante é assaltado. Maçonaria em pânico com o fim do secretismo. INEM quer pôr enfermeiros a atender telefones e álbum das férias. Álvaro Beleza refere, sou um tipo com sorte. Avançamos para o Negócios, que titula Famílias diversificam património e apostam em empresas e fundos. Um ano depois, ainda há quem vá obrigar-se a olhar a lei laboral. Instabilidade geopolítica, dita quebra de 42% no lucro da Navigator. Entrevista a Usaman Umar, era uma pessoa completamente invisível. Avançamos também para o Jornal Económico. Horta Osório volta à Banca Nacional como não executivo do novo banco. Rever em alta salário mínimo, CIP diz que sem mais produtividade não há condições. Portugal entra no primeiro mapa soberano da nuvem da Amazon. Oportunidade para Portugal criada na nova geopolítica do medicamento e como está a ser feita a corrida por competências de inteligência artificial. 9h38 é o Manhãs da Rádio, a hora 3.
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0: Foi revista de imprensa desta sexta-feira, 24 de julho, os destaques da imprensa escrita nacional e agora veres o pôr do sol, pelo menos se imaginar. São os vizinhos nesta edição de Manhãs de Rádio. Boa viagem, se for o caso, boas férias. Continuo desse lado.

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4:30, sabes bem, lá atrás com o Maninho, a 4 minutos para as 10 da manhã, ainda os Banditos do Canto, para as despedidas, depois das 10, o Manhãs da, aliás, a edição desta sexta-feira do Bom Dia Região, eu regresso mais logo com o Clube do Som, depois das 17 horas. Uma ótima sexta-feira, boa viagem, se vai na estrada, um bom fim de semana, se for o caso, boas férias. Mantenha-se sempre desse lado.

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3: Muito bom dia, são 11 horas.
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3: Vamos à informação com a jornalista Dulce Cardoso. Muito bom dia, Dulce.
4: Olá, viva Hugo, muito bom dia. Estão a decorrer até ao dia 22 de setembro as candidaturas ao aviso para promoção dos serviços de ecossistemas e redução de densidades excessivas no âmbito do Plano Estratégico da Política Agrícola Comum. O programa reserva uma dotação específica de 6 milhões de euros para os concelhos abrangidos pela declaração de calamidade na sequência da tempestade Kristin, pelo que os proprietários e gestores de espaços florestais do Conselho da Sertã podem beneficiar desta medida, que tem por objetivo apoiar intervenções que promovam a redução de densidades excessivas em povoamentos florestais provenientes de regeneração natural com idade até 15 anos, contribuindo para melhorar a estrutura e vitalidade das florestas, reforçar a sua resiliência às alterações climáticas, aumentar a biodiversidade e valorizar os serviços dos ecossistemas. São elegíveis para financiamento operações como o abate seletivo de árvores, controle da vegetação espontânea, podas de formação, desramações, destroçamento ou estilhamento de sobrantes, bem como trabalhos de abertura e manutenção da rede viária e divisional florestal. As candidaturas devem incidir sobre áreas contínuas com dimensão mínima de 0,5 hectares, correspondendo a um investimento igual ou superior a 5 mil euros, devendo ainda os investimentos apresentar coerência técnica. Os apoios são atribuídos sob a forma de subvenção não reembolsável, pode atingir os 90% do investimento elegível, consoante a tipologia do beneficiário e a localização da intervenção. Por Vila de Rei, o município, em parceria com a Associação Empresarial da Beira Baixa, promove, no próximo dia 29 de julho, pelas 19 horas, uma sessão de esclarecimento dirigida ao tecido empresarial do Conselho, que terá lugar no Salão Nobre do Edifício dos Passos do Conselho. A iniciativa promete dar a conhecer dois importantes avisos de candidatura atualmente em vigor, disponibilizando informação útil às empresas sobre estas oportunidades de financiamento existentes para reforçar a sua competitividade, inovação e crescimento. Durante a sessão serão apresentados os avisos de contratação de recursos humanos altamente qualificados e sistema de incentivos à inovação produtiva, esclarecendo as respectivas condições de acesso, destinatários, níveis de apoio e prazos de candidaturas. A Praia Fluvial do Penedo Furado, ainda em Vila de Rei, vai ser no próximo dia 26 de julho, amanhã, cenário de uma iniciativa que promete aliar o lazer à sustentabilidade. É a iniciativa Ecopraias Reciclar é a Nossa Praia e vai transformar-se um dia normal de verão numa jornada dinâmica de sensibilização ambiental e cidadania repleta de surpresas para os banhistas. Ao longo do dia, os monitores da Valnor vão percorrer a Praia Fluvial para sensibilizar os banhistas para a importância crucial de deitar as embalagens nos ecopontos à saída da praia e, acima de tudo, nunca, em tempo algum, abandonar resíduos no areal ou zonas envolventes. A Miguel Silva, vereador com o Pelouro do Ambiente, no município de Vila de Rei, destaca que esta campanha é importante e necessária para consciencializar as pessoas das consequências dos seus atos e que é necessário mudar comportamentos através da separação de resíduos, colocando-os nos ecopontos, de modo a contribuir para a preservação e a conservação dos ecossistemas. O Festival Z regressa ao Lago Azul, na Castanheira, Conselho de Ferreira do Zezer, esta noite, com mais um momento dedicado à descoberta de novos talentos e à celebração da música contemporânea. Entre as 17 e as 21 horas, o cenário da Praia Fluvial recebe Reizy e Nuno Dias, DJ Set, num final de tarde que promete boa música e um ambiente descontraído. O Sunset do Festival Z convida então o público a desfrutar de uma tarde de verão à beira do Lago Azul, num ambiente onde a música, natureza e paisagem se encontram para proporcionar uma experiência única. A entrada é livre. E por mação, a Galeria Carlos Saramago do Centro Cultural Elvino Pereira recebe até o dia 31 de agosto a exposição Na Paisagem do Médio Tejo, a fotografia como mediação cultural. Fica por aqui este bloco informativo, marcamos novo encontro para daqui a cerca de 2 horas. Até já.
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3: Agora a previsão do tempo para esta sexta-feira é de períodos de céu muito nublado, vai tornar-se em geral pouco nublado na parte mais interior a partir da tarde, aguaceiros em geral fracos e dispersos, vento fraco a moderado e descida de temperatura máxima. As máximas previstas na região: temos Pampilhosa da Serra com 23 graus, 24 em Castanheira de Pera, 26 em Oleiros, Figueira dos Vinhos e Pedrógão Grande, Alveiazer, Vila de Rei, Ferreira do Zezer 27, 28 em Proença Nova, Sertã e Vila Velha de Ródão. Nas capitais de distrito, Leiria com 24, Coimbra 25, 28 em Porto Alegre, Santarém 29 e Castelo Branco 30, Cernache de Bonjardim tem nesta altura 22 graus.
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3: E já estamos com 11 minutos e meio depois das 11 da manhã. Seja bem-vindo, Em Linha Consigo está de volta para mais uma edição. Participe no 274-800-021. Estamos com a frase: a publicidade é a alma do negócio, faça publicidade na Rádio Contestável. Vamos ao telefone. Olá, bom dia.
20: Bom dia, Marina Fernanda.
3: Bom dia, António Costa, em Brejo de Cima. Vamos à frase.
20: A publicidade é a alma do negócio, façam publicidade na Rádio Contestável.
3: E o conjunto António Mafra, para dedicar?
20: Para vocês aí, para todo o auditório, desde já com bom fim de semana, o melhor possível para toda a gente, é que eu desejo uma para mim, e um bom dia.
3: Um excelente dia para si também. Um beijinho, obrigado. Até amanhã.

0: Era André Sardi e Maira Andrade. Vamos novamente ao telefone. Muito bom dia.
1: Viva, minha princesa! Bom
0: e já cá
1: dia,
0: temos a Georgina. Bem-vinda, vamos à
1: muito
0: frase.
1: Obrigada. Vamos sim. A publicidade é alma do negócio e vista a publicidade na rádio contestável, que é um bom investimento.
0: E o conjunto Maria Albertina?
1: Olha, vai para a Fernandinha, para os seus colegas, tenham uma boa sexta-feira e um bom fim de semana. Para os seus pais, com um beijinho para os dois. Vai também aqui para a minha família toda, que estão ali daquele lado. Eu estou aqui na minha casa. Vai para o senhor António Costa, que acabei de tocar o avião. Um beijinho para ele.

0: esposa, tudo bom também. Vai para a dona Maria, para a dona Leonor de Ancião e família, vai para a minha grande amiguinha Natália da Codiceira, que não sei como é que eu arranjei esta amiga, que é espetacular. Lembra-me a nossa amiga Lourdes Cerdeira, mas ainda não perdi a esperança de a conhecer, que é uma querida. Vai também para a Gualdina, vai para a Maquité de Bem-Crenças, para o Centro de Mulher da Maria Grande, não está o aviso, mas se tiver, está, se tiver, não está. Para os Rogerinhas do Alete, com um beijinho para esse amigo também. Vai aqui para a minha amiga Maria Jaqueira da Ribeira do Fernando e família, muito tenho bem. Também todo o fim de semana. Para a Quina Dias do Gavião também. Olha, para toda a gente, as melhores, para o caso da minha do Teste, que também nunca esquece de mim. Para os anulados também, que vai estar a ouvir, um beijinho para todos. Tenham todos uma
1: beijinhos.
0: Boa sexta-feira. Um bom fim de semana, um bom almoço para si. Um bom fim de semana, um bom almoço e até amanhã, se puder ser, muito obrigada.
1: Até amanhã, um beijinho,
0: até
1: tudo
0: amanhã,
1: bom,
0: saúde. Um beijinho grande.

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0: E estamos com 27 minutos depois das 11 da manhã. Muito boa sexta-feira para si. Participe no Em Linha Consigo. O número é o 274-800-021. Vamos de novo ao telefone. Mais uma participação. Bom dia.
7: Bom dia. Fala-me de interessado em Praça Nova.
0: Bem-vinda. Vamos à frase.
7: A publicidade, a alma do negócio, faça publicidade na rádio, como estava a dedicar à minha família. Ao Sr. Alfredo Madassas, a minha esposa, para as minhas irmãs, o meu cunhado. A Sra. Manuel Raul e Leonardo Ilha do Coço, Dona Georgina do Tramagal, Sr. Manuel Ramos, e acho que não esqueço ninguém, e, para todos, e a Dona Silvina, e para todos os ouvintes e participantes com o bom fim de semana. Para a menina Fernanda, continuação do bom trabalho, um bom fim de semana e até à próxima, se vocês quiserem. Obrigado.
0: Um beijinho, tudo a correr bem, bom fim de semana.
7: Bom dia.

0: E vamos novamente ao telefone. Olá, bom dia.
1: Bom dia, menina Fernanda.
0: Bom dia. Seja bem-vindo, Manuel Raul, no Coço. Vamos à frase.
1: A felicidade é a alma do negócio, existe a verdade contestável, que é um bom investimento.
0: E vamos ouvir Maria Alice para dedicar.
1: Dedicar à Fernanda e aos seus pais. À Maria Adélia, à Natália da Corteceira, à Jorginho de Tramagal, ao Luciano de Torres Vara, ao Paulo Januário Balhares, Manuel Ramos Vira, Velha Zelanda, João Rioinhos, Carlos Dias, Torres Vez, Eduardo Gomes Santarém, Quitéria Benquenta, Maria de Inor do Oceão, Maria do Rosário de Provença à Nova, e Maria do Rosário e seu Reis do Santá, António Cabo Mário e Maria de Rosa, Pedro Miguel, da Comenda e o Emília de Marra.
0: Muito bem, um excelente dia. Até amanhã, tudo bom?
1: Está a ouvir?
0: Estou a ouvi-lo mal, por acaso.
1: Ai,
0: muito bem.
1: Ela agora faz o programa da noite.
0: Ainda bem, ainda bem. Segunda-feira a mais.
1: A
0: um beijinho, tudo bom.

0: E já estamos com mais alguém ao telefone. Olá, bom dia.
1: Olá, Nandinha, muito bom dia.
0: Bem-vinda, Maria Leonora em Ancião. Vamos à frase.
1: 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Invista em publicidade na rádio contestável, que é sempre um bom investimento.
0: E agora temos o José Cid aqui com um tema muito bonito para dedicar.
1: Ao meu filho, às minhas manas, ao filho António Manuel da Marinha Grande, e Manuel Ramos de Vila Velha de Roda, o esposo e ao filhote Carlitos, Vila Velha de Roda. A Dona Natália da Corticeira, Sr. António Cravo Tomar, Dona Georgina do Tramagão, um beijinho, couve há bocadinho, a tudo de bom também para a família, Sr. Geirinhas, Dona Quitéria de Bem-Crença, Sr. Eduardo Gomes de Santarém, Dona Adília e o Sr. Manuel Raul do Lar do Curso, e para os meus locutores preferidos, o Rafael, a menina Nandinha, o Sr. Zé Carlos. Para todos, um bom fim de semana, uma beijoca para cada um e tudo de bom.
0: Igualmente. Um beijinho, obrigada, Maria Leonora. Até amanhã. Tudo bom, beijinhos. Amanhã.

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6: Estamos a 11 minutos de chegar ao meio-dia. Vamos novamente ao telefone. Bom dia.
7: Bom dia, princesa. Está tudo bem?
6: Tudo bem. Quiterem bem crenças. Vamos à frase.
7: A publicidade é a alma do negócio. Faça a publicidade do Rádio Condestável, que é um bom investimento, para dedicar aos netinhos, filhos e marido, a Fernandinho e os seus pais, e não esquecendo os seus coleguinhas todos. António Manuel da Marinha Grande, Manuel Ramos de Vila Velha, Rosarinha Bento de Eves, Joaquina Dias do Gavião, Claudina das Arreciadas, Georgina do Tramagal, as melhores dela e da família, Arturo Costa do Cano, Roseto do Casal de Águas do Verão, Leonor de Anzião, Joaquim Marques da Foz do Cobrão, Glorinha Simitra de Alcaim, João Geirinhas do Leite, Paulo de Valhaz, António Cravo de Tomar, Lantália da Codiceira, Luciano, Adílio do Curso, Manuel Raul do Curso, Eduardo Gomes de Santarém, Anina da Roda. Um beijinho para todos e para toda a família. As rápidas melhoras dos doentes. E parabéns quem fizer antes para a Fernandinha, uma beijoca grande para si e para os pais. E tudo bom e até amanhã.
6: Tudo bom.

0: E vamos novamente ao telefone. Bom dia.
1: Bom dia, Fernanda.
0: Bom dia, Adilino Coço. Vamos à frase.
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0: E temos DNA para dedicar?
1: Ora, vou ser rápida, vai para Natália da Cuticeira, Maria Linoa depois a Flores de Ancião, Maria de Lezar de Provença Nova, Georgina do Tramagal, Joaquina Dias do Gavião e Tiara das

0: E vamos uma última vez ao telefone. Muito bom dia.
1: Sim, bom dia.
0: Bom dia, Adelino Santos, em Abrantes. Vamos à frase.
1: 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Faça publicidade da rádio quando estava, que é um bom investimento.
0: Chutes e pontapés para dedicar?
1: Para a Fernanda se gostar e para a rádio quando estava e até amanhã.
0: Um excelente dia, tudo bom. Até amanhã.
1: Obrigado.
0: Daqui a pouco, simultâneo com a Antena 1.

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2: Boa tarde, meio-dia no continente e na Madeira, 11 horas da manhã nos Açores. Estamos de regresso à atualidade, títulos do Jornal do Meio-Dia.
3: A gasolina e o gasóleo devem voltar a ultrapassar a fasquia dos 2 euros na próxima semana. É a previsão da Associação de Revendedores. O especialista em questões energéticas António Cardoso Marques considera que não há motivo para os sucessivos aumentos que se têm registado e diz que Bruxelas devia agir para travar a especulação nesta área. Falta saber quando. O ministro da Administração Interna voltou esta manhã a prometer dar todas as explicações sobre as polémicas em que está envolvido, mas no momento que ele próprio escolher. Até lá, Luís Neves pede respeito pelo trabalho que está a realizar enquanto ministro da Administração Interna. O mês de junho trouxe um novo máximo histórico na avaliação bancária de habitações.
2: As notícias com edição de João Vasco.
3: É um cenário que se tem repetido a cada semana que passa. Vem aí novo aumento dos combustíveis a partir de segunda-feira. A Associação de Revendedores aponta para uma subida de 9 cêntimos por litro no caso do gasóleo e de 3 cêntimos e meio na gasolina. Se esta estimativa da ANAREC for confirmada logo ao final do dia, a gasolina e o gasóleo vão voltar a ultrapassar a fasquia dos 2 euros por litro a partir da próxima semana. Com base nos atuais valores da Direção-Geral de Energia e Geologia, o preço médio da gasolina Simples 95 deverá subir para 2,009 por litro, enquanto o gasóleo Simples deverá atingir os 2,058 euros por litro. Recordo que o custo final na bomba poderá variar conforme o posto de abastecimento, a marca e a localização. A atualização do desconto do ISP, que tem sido levada a cabo pelo governo, também poderá vir a amenizar estes aumentos. O especialista em questões energéticas, António Cardoso Marques, entende que não há motivo para estas subidas acentuadas do preço dos combustíveis, porque as empresas comercializadoras não chegam a comprar o petróleo ao preço dos mercados internacionais.
4: É um preço de referência apenas. Quer compremos, quer não compremos. É porque, na verdade, podemos não comprar nesses mercados internacionais porque temos as nossas fontes de produção, porque temos contratos de aquisição de longo prazo com um preço relativamente garantido, como acontece em muitos dos países europeus. E, portanto, esse preço nos mercados internacionais não influencia diretamente ou no imediato o preço aquisitivo ou o preço de aquisição do petróleo que Portugal está a consumir. Porque compramos ao Brasil, não compramos só ao Brasil, mas fundamentalmente ao Brasil, porque a Galp é uma das empresas, enfim, que explora também aquele bloco, mas há outros contratos, há outros fornecedores com contratos de longo prazo, portanto, com preços definidos.
3: António Cardoso Marques considera que os consumidores estão a pagar pela especulação dos mercados financeiros e defende que a Comissão Europeia devia intervir para travar esse processo.
4: Tem que haver uma intervenção e provavelmente deveria ser comunitária, de maneira a que se consiga separar ao máximo o preço, digamos assim, semana a semana, o preço de referência daquilo que é um preço livre, eu diria quase desregulado, dos mercados financeiros. Porque desta forma os consumidores estão a alimentar mecanismos de especulação financeiros puros.
3: A reflexão do professor de Economia na Universidade da Beira Interior, António Cardoso Marques. Mariana Leitão, líder da Iniciativa Liberal, também falou esta manhã sobre o tema. Ela espera que o governo atue rapidamente e coloque em prática a proposta dos liberais, aprovada há vários meses, para baixar o ISP.
5: A proposta está aprovada, a proposta era para baixar o ISP, foi aprovada em abril, estamos em julho, praticamente em agosto, e a proposta não foi implementada. Eu bem sei que ela foi aprovada com os votos contra do PSD, mas o Parlamento é soberano, o Parlamento aprovou a proposta, o Governo tem de a implementar. E o Governo tem também de ser empático e solidário com as famílias, e portanto, sempre que vê, semana após semana, os preços a aumentar, ficar parado é continuar a lucrar à custa do esforço das famílias, e isso tem de acabar.
3: A acusação de Mariana Leitão, líder da Iniciativa Liberal. O ministro da Administração Interna voltou esta manhã a assegurar que vai prestar todos os esclarecimentos sobre os processos em que está envolvido, mas não diz quando. À chegada às comemorações do Dia do Município, em Pedrógão Grande, Luís Neves pediu respeito pelo trabalho que está a realizar enquanto ministro e prometeu dar todos os esclarecimentos, mas no momento que ele próprio definir.
6: No meu tempo, irei esclarecer, ponto por ponto, todas as questões que têm vindo a ser noticiadas, com toda a transparência, em todos os locais em que seja necessário, e falo-ei convosco no momento próprio, onde colocarão todas as questões e eu irei me dirigir a todos vós. Por isso, gostaria que respeitassem o meu trabalho. Aqui estou a fazer uma homenagem aos pedroguenses, que tem sido uma população, gente resiliente, passou por uma tragédia e está a procurar reconstruir-se. Muito obrigado a todos.
7: Mas os portugueses merecem um esclarecimento. Alguma data para a cumprir a empresa?
6: Quando houver, terão todos conhecimento.
3: Luís Neves não diz para já quando pretende dar mais explicações sobre os casos em que está envolvido. E o Chega acaba de anunciar que vai mesmo avançar com uma comissão parlamentar de inquérito putestativo, ou seja, com caráter obrigatório, aos mandatos de Luís Neves como diretor nacional da Polícia Judiciária, um anúncio feito há momentos em conferência de imprensa por André Ventura. Perante o que ouviu esta manhã, Mariana Leitão, líder da Iniciativa Liberal, promete entregar um requerimento para que Luís Neves tenha de ir à Assembleia dar esclarecimentos o mais rapidamente possível.
5: Eu quero acreditar que todos os partidos têm interesse em que estes esclarecimentos sejam dados e que, portanto, não vão inviabilizar a realização da Comissão Permanente. Tenho essa crença porque tenho a certeza que todos sentem o quanto este caso está a pôr em causa a confiança nas instituições e a gravidade disto e a gravidade de continuarmos em silêncio, que é um silêncio ensurdecedor, que eu sinceramente não consigo conceber como é que é possível tantos dias sem explicações, sem uma informação que seja aos portugueses, quando todos os dias saem mais e mais e mais notícias sobre Luís Neves.
3: A Iniciativa Liberal entende que Luís Neves não pode adiar estes esclarecimentos, estas explicações, e promete entregar um requerimento para que o Ministro da Administração Interna seja ouvido no Parlamento. A Transparência Internacional Portugal também considera que os esclarecimentos já deviam ter sido dados. No dia em que o Jornal Expresso escreve que a Polícia Judiciária não encontrou na investigação que está a levar a cabo, a realizar, qualquer documento que autorize a transferência do atrelado apreendido pela Judiciária para as instalações, ou que autorizasse essa transferência para as instalações da empresa do empreiteiro amigo de Luís Neves, Ana Cireses Coimbra, da Transparência Internacional Portugal, lembra que há regras para a movimentação de bens apreendidos que têm de ser cumpridas.
8: Há regras estabelecidas no Código de Processo Penal para aquilo que é a apreensão de bens em processo penal e, portanto, qualquer, seja a própria apreensão, que tem que ser validada por uma autoridade judiciária, ou o eventual levantamento desta apreensão, carecem sempre de uma decisão do órgão competente. E, portanto, também, pelo menos pelo que eu li, a última notícia é que, pelos vistos, não existirá esse despacho que determinou que um bem apreendido à ordem de um determinado processo saísse do perímetro da PJ.
3: Ana Cirés Coimbra, da Transparência Internacional Portugal, considera que os factos vindos a público ferem a confiança nas instituições. O comentador de política nacional da Antena 1, Filipe Luís, também considera que o ministro Luís Neves já devia ter dado explicações adicionais ao país. Ouvido há pouco no programa Antena Aberta, Filipe Luís considerou ainda que Luís Neves só não foi ainda substituído pela época que estamos a atravessar.
9: Como é que Luís Montenegro ia agora neste momento substituir? Estás-me a lembrar, a ministra Constança Urbano de Sousa, que era ministra da Administração Interna, quando houve os incêndios do Pedrógão, e que teve que continuar no lugar, porque estava no auge da crise, não podia ser substituída por ninguém, e só se demitiu, ou foi demitida, já em outubro, depois da segunda vaga de incêndios, e quando já era possível, no Ministério da Administração Interna, haver alguém que começasse de novo. Não é manifestamente o caso agora. Se agora este ministro sair, quem é que vai assumir o cargo? Bem, a única alternativa viável é alguém que já disse que não vai fazer férias, que seria o primeiro-ministro novamente acumular a pasta da Administração Interna. Não me parece que isso esteja no horizonte. E até lá, este ministro, até ver, vai ardendo e alumbrando, pelo menos enquanto, não desconstruir toda esta narrativa que está a ser criada à volta dele, com os esclarecimentos pertinentes que estão a tardar demais.
3: A análise do comentador de política nacional da Antena 1, Filipe Luís, a este caso. O ministro da Educação voltou hoje a assegurar que quem foi prejudicado pelas falhas no processo de correção dos exames nacionais do secundário não será prejudicado no acesso ao ensino superior. Em declarações aos jornalistas esta manhã, à margem da assinatura de um protocolo na Universidade do Minho, Fernando Alexandre mostrou-se confiante de que o processo de correção das provas da segunda fase vai correr bem, porque até agora, Ana Gonçalves, não foram registados erros.
10: Está tudo a correr bem nesta segunda fase dos exames nacionais, garante o Ministro da Educação.
11: As digitalizações estão a decorrer com toda a normalidade. Os classificadores receberão as provas como previsto na segunda-feira e penso que sem erros, ou seja, melhorar esta relação também com os classificadores, que são cruciais neste processo e que, de facto, na primeira fase, pela perturbação que o processo teve, tiveram muito mais trabalho e dificuldades e, por isso, nós esperamos que todos os benefícios que este processo de digitalização traz para os professores e para os alunos, na segunda fase, seja já totalmente aproveitado, estando, por isso, confiantes que, com a forma como está a decorrer o processo desde terça-feira.
10: Fernando Alexandre adianta que até agora há 600 casos onde foram detectados erros na prova, mas o ministro reafirma que nenhum aluno será prejudicado e terá a nota justa.
11: Nós neste momento temos, e é a grande prioridade do Júri Nacional de Exames, tínhamos ontem à noite cerca de 600 casos de desconformidades, isto é, de alunos que receberam a prova que não correspondia na totalidade ao seu caso. Nós damos todas as garantias de que os alunos no final terão a nota justa. O Júri Nacional de Exames está a resolver esses assuntos, esses cada um desses casos individualmente. Cada aluno, obviamente, é o mais importante sempre. E por isso nós neste momento temos cerca de 600, ontem à noite tínhamos cerca de 600 casos, espero que hoje ao final da manhã tenhamos muito menos.
10: A confiança do Ministro da Educação de que vai tudo correr bem, Fernando Alexandre esteve na Universidade do Minho na assinatura do protocolo que criou o Consórcio de Escolas de Ciências.
3: Foi lá que deixou a garantia de que vai ser possível recuperar a confiança da comunidade educativa. É um novo máximo histórico na avaliação bancária de habitações. O valor mediano das avaliações foi de 2.228 euros por metro quadrado no mês passado, no mês de junho, um valor que fica 20 euros acima do registado no mês de maio e mais de 16% acima do registado em junho do ano passado. De acordo com o Instituto Nacional de Estatística, os Açores foram a região do país onde se verificou o aumento mais expressivo face ao mês de maio. O aumento nos Açores foi de 3,1%. Em Espanha, os dois grandes incêndios que lavam na comunidade autónoma de Madrid juntaram-se numa única frente de fogo e a situação pode ficar ainda mais complicada se um terceiro fogo vindo de Ávila se juntar a estes dois. O conselheiro para o meio ambiente da comunidade autónoma de Madrid anunciou na última hora que foi dada a ordem de evacuação para três localidades devido ao avanço das chamas. A seguir de perto o andamento destes incêndios está a correspondente da Antena 1 em Madrid, Ana Romeu, agora em direto. Ana, creio que estás no centro de acolhimento de Vila Manta, em Vila Plana. Um retrato da situação por aí.
12: Bom, aqui continuam a chegar as pessoas que são obrigadas a sair das suas casas. Deixa-me fazer-te só uma pequena correção. Essa frente comum, essa frente única, na verdade, uniu três grandes incêndios da Comunidade de Madrid e há um risco, esse sim, de um quarto incêndio que está na província de Ávila e que está perto também de se juntar a este da Comunidade de Madrid. Ou seja, isso significa que a situação está complicada, longe de ficar controlada, a operação dos bombeiros no terreno, o seu trabalho vai ser cada vez mais dificultado, por isso mesmo os quatro meios aéreos que já foram disponibilizados pela União Europeia devem chegar ainda hoje, portanto acaba por ser uma ajuda fundamental para que o fogo e o incêndio que lavra já, pelo menos nesta região, há três dias, comece a ficar circunscrito. E aqui, claro, na zona onde estou, há muita apreensão, as pessoas vão sabendo a conta-gotas de informações. É verdade que nenhuma das pessoas que aqui está tem as suas casas afetadas, uma vez que esta evacuação é feita por uma questão de prevenção. Noutras localidades, sobretudo em zonas urbanas que estão mais perto desta área florestal que está afetada, isso sim, algumas casas, à volta de 30 casas, foram atingidas pelas chamas.
3: A reportagem da correspondente da Antena 1 em Madrid, Ana Romeu. Recordo que o governo espanhol declarou emergência nacional por causa destes incêndios na Comunidade de Madrid e também em Ávila.
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26: E está no ar mais uma edição do Peça que Passa, é a última da semana, ainda está a tempo de participar. Envie a sua SMS ou mensagem no WhatsApp para 965-109-674. E agora temos o pedido da Beatriz Ferreira, ela que dedica o tema Vocês Sabem Lá, aqui pelo Ricardo, à avó Belmira, à mana Carolina e à amiga Rosete. Beijinhos, bom fim de semana a todos na rádio e a todos os ouvintes. Beijinhos nossos.

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13: Estamos de volta com o nosso Peça que Passa. Agora temos o pedido da Cláudia em Tomar. E vamos ouvir Susana Félix, meia palavra para dedicar ao Joaquim e à Catarina.

Agora temos Rosalía e Carminho com Memória. Este é o pedido do Paulo Januário de Valhascos para dedicar a Maria Afonso, Maria do Rosário, Rosete, Gualdina, Maria Adília, Georgina, Quitéria, Rosarinho, Carolina Vestia, Carlos Dias, Manuel Raul, António Costa e António Bravo, António do Cravo, com um bom fim de semana.

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E já estamos a 10 minutos de chegar à 1 da tarde. Agora temos o pedido da Teresa e vamos ouvir Michael Jackson com este Beat It para dedicar a todos os ouvintes.

Sadja Boys com este Soda Pop. Estamos em fecho de hora. Vamos fazer com... Vamos terminar, aliás, com MC Bruninho e Vitinho. Daqui a pouco atualizamos a informação. Fique para ouvir.

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0: 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Muito boa tarde, são 13 horas.
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0: Atualizamos a informação, é uma edição da jornalista Dulce Cardoso. Muito boa tarde, Dulce.
3: Viva, muito boa tarde, Fernanda. O Governo aprovou o regime de licenciamento e funcionamento de matadouros e estabelecimentos de manipulação de caça móveis no país. O diploma foi publicado no início desta semana, dia 20 de julho, em Diário da República. Começa a vigorar a 18 de outubro e visa responder às dificuldades enfrentadas pelos produtores pecuários localizados a uma distância elevada dos estabelecimentos de abate que estão atualmente em funcionamento. O decreto-lei abrange também o setor cinegético, autorizando os estabelecimentos móveis de manipulação de caça. Esta solução evita que as carcaças sejam transportadas em longos percursos até às instalações aprovadas, permitindo também que as carnes sejam processadas e valorizadas na própria região onde são caçadas. O Governo garante que o modelo móvel não diminui a exigência técnica e legal e que os operadores têm de garantir rigorosos requisitos de higiene, gestão e efluentes e proteção ambiental. Refira-se que o modelo já existe na vizinha Espanha e este passo é para Carlos Miranda, presidente do município sertaginense e atualmente também presidente da Pinhal Maior, uma excelente notícia.
4: Eu acho que é uma excelente notícia, andamos a lutar por isto há muito tempo e finalmente quero também reconhecer esse mérito do Sr. Ministro José Manuel Fernandes, finalmente temos essa possibilidade de, a partir de agora, podermos adquirir e licenciar essas unidades móveis.
3: A possibilidade de licenciamento acarreta não uma, mas duas boas notícias, já que vai abranger pequenos ruminantes e caça grossa, deu ainda conta ao autarca.
4: Que esta legislação que saiu agora, este decreto-lei que saiu agora, traduz, é a possibilidade que não existia na lei, finalmente, de nós licenciarmos quer os matadores móveis, quer estes estabelecimentos móveis de manipulação de caça. Isto é são notícias excelentes para nós. Eu devo dizer que a Pinhal Maior, desde há alguns anos, que faz um esforço nesse sentido. Nós tivemos há uns meses atrás reunidos com o Sr. Ministro da Agricultura, com o Engenheiro José Manuel Fernandes, a quem eu deixo aqui o meu agradecimento em nome da Pinhal Maior, enquanto Presidente em exercício da Pinhal Maior, porque de facto isto é qualquer coisa que eu acho que pode ser transformador relativamente aqui ao nosso território.
3: As obras e o dinheiro que o Estado Central encaminha para os territórios são importantes, mas também é importante criar condições, nomeadamente burocráticas, para que os trabalhos se concretizem. O passo dado é assim importante, pois, entre outros aspectos, irá permitir reduzir a densidade populacional de javalis.
4: Nós tínhamos o problema dos matadores, porque os matadores concentraram-se mais naquelas zonas onde há produção intensiva de animais para abate. As zonas de baixa densidade ficaram muito afastadas dos matadores. Os matadores móveis podem vir a resolver então esse problema, dando muito apoio aos pequenos produtores. É um passo importante para nós podermos ajudar a combater esta praga de javalis e outras espécies que estão por aí que neste momento são muito prejudiciais para o território.
3: Este modelo vai assim permitir manipular a carne de caça grossa e deverá potenciar a caça ao javali, cuja carne poderá depois ser comercializada. O processo aumenta a cadeia de valor, quer para associações de caçadores, quer para a restauração e, simultaneamente, para a economia local.
4: Eu acho que os pequenos produtores de ruminantes vão ter o seu trabalho mais facilitado. que os caçadores e as associações de caça com quem nós temos dialogado muito sobre esta necessidade de todos juntos podermos combater esta praga de javalis, eu acho que as associações de caça a partir deste momento também vão ter aqui um outro mecanismo ao seu dispor, porque se puderem caçar e introduzir essa caça no mercado, também é uma fonte de rendimento para as associações e para os caçadores, e ao mesmo tempo vamos conseguir certamente tirar mais animais do território.
3: Segue-se agora o processo de aquisição do matador por parte da Pinhal Maior, o seu licenciamento e a criação de condições para o colocar em prática.
4: Certamente que a Pinhal Maior há de avançar para uma dessas unidades móveis e depois vamos tratar do seu licenciamento face àquilo que está disposto neste decreto-lei. Sabemos que a entidade licenciadora será a CCDR Centro, no nosso caso. As entidades fiscalizadoras são as entidades habituais, a DGAV e a ASEI. Agora vamos fazer esse processo de aquisição e de licenciamento. A unidade móvel precisa de um espaço de estacionamento que também está devidamente legislado, tem que cumprir determinados requisitos, porque a unidade tem que ser permanentemente higienizada, desinfetada, etc., e portanto precisa de um espaço apropriado para esse efeito. Aí poderemos ter que construir algum espaço ou fazer a adaptação de algum espaço que já exista. Isso poderá levar aqui mais algum tempo, mas o que é importante é que nós neste momento temos esta possibilidade que nós não tínhamos até agora, que a lei portuguesa não contemplava a possibilidade de licenciamento deste tipo de unidades móveis.
3: De recordar que no Conselho da Sertã, o tema da necessidade de existirem matadores móveis começou a ser falado quando os estragos causados pelos javalis na agricultura começaram a aumentar, fruto do consequente aumento da densidade destes animais. As queixas também foram aumentando e os pedidos de auxílio para combater a espécie foram chegando às entidades públicas. No Conselho da Sertã, a Associação de Desenvolvimento Pinhal Maior enviou esforços para a criação de um matador móvel na região para ajudar a combater esta praga. O presidente da Câmara Municipal da Sertã, Carlos Miranda, juntamente com os colegas de Proença Nova e de Vila de Rei, João Lobo e Paulo César Luís, reuniram em representação da Pinhal Maior com o Ministro da Agricultura para falarem sobre este problema. O autarca sertaginense sempre disse que esta espécie tem um alto valor comercial e representará uma garantia de qualidade quando a carne for comercializada nos restaurantes. O Festival Z regressa ao Lago Azul, na Castanheira, Conselho de Ferreira dos Êxeres, esta noite, com mais um momento dedicado à descoberta de novos talentos e à celebração da música contemporânea. Entre as 17 e as 21 horas, o cenário da Praia Fluvial recebe Reizy e Nuno Dias, DJ Set, num final de tarde que promete boa música e um ambiente descontraído. O Sunset do Festival Z convida então o público a desfrutar tarde, uma tarde de verão à beira do Lago Azul, num ambiente onde a música, natureza e paisagem se encontram para proporcionar uma experiência única. A entrada é livre. E por uma ação, a Galeria Carlos Saramago, do Centro Cultural Elvino Pereira, recebe até o dia 31 de agosto a exposição Na Paisagem do Médio Tejo, a fotografia como mediação cultural. Fica por aqui esta manhã informativa, marcamos novo encontro para as 15 horas. Até já. Até já.
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0: Previsão do tempo para esta sexta-feira, períodos de céu muito nublado, tornando-se em geral pouco nublado na parte mais interior a partir da tarde, aguaceiros em geral fracos e dispersos, vento fraco a moderado, descida da temperatura máxima. As máximas previstas são de 23 graus em Pampilhosa da Serra, 24 em Castanheira de Pera, 26 em Oleiros, Figueirão dos Vinhos e Pirogão Grande, 27 em Alvaiázer, Vila de Rei e Ferreira dos Êxeres, Proença Nova e Sertã, com 28 graus. Leiria 24, 25 em Coimbra, Porto Alegre 28, Santarém 29, Castelo Branco 30, Cernache de Bom Jardim conta nesta altura com 25 graus. Tenham um bom almoço.
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20: 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Para já, a música portuguesa.

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1: Muito boa tarde, são 14 horas.
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11: Está no ar mais um Hoje à Tarde, seja bem-vindo. Tudo aposto para levarmos por diante esta tarde de sexta-feira, sempre saborosa, mais fresquinha, assim é que eu gosto. Eu espero que goste também e que não esteja aí desejoso que voltem os sei lá, 40 graus. Estamos novamente juntos até às 5 e hoje começamos aqui com o Chico da Tina, arqueólogo. Ele tanto escava que alguma coisa a deixar.

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É uma maré que nos salva. Ricardo Ribeiro e Ana Moura. Escutamos também Playa e Gisela João. Agora 25 minutos para as 3 da tarde. Hoje vamos falar de burros muito bem vestidos, muito bem trajados. Mas para já voltamos à música com Marília Mendonça. Mas que voz e que saudades.

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Volto sempre e continuo desse lado. Estamos já quase a chegar ao fim desta primeira hora do Hoje à Tarde, mas viajamos antes até Devon, aliás, na Inglaterra, onde há um campo cheio de burros a usar pijamas. Porquê é que eles estão de pijama? É muito engraçada esta história. O Santuário de Burros em Sidmouth, e é santuário porque eles não é por serem santos, é porque é uma espécie que estão a proteger e onde eles podem viver descansados e sem serem maltratados. Ora,

se movessem livremente. E há também um bónus, que é o tecido balança suavemente enquanto caminham, o que ajuda a evitar que as moscas pousem. Portanto, ao contrário dos sprays e dos cremes que desaparecem em poucas horas, as roupas funcionam durante todo o dia sem necessidade de reaplicação. E é uma imagem muito curiosa que partilhei há pouco no post do Hoje à Tarde no Facebook. Podem então ver um burrinho, aliás, dois burrinhos muito queridos, neste campo em Devon, na Inglaterra. Nós também detestamos moscas genericamente, acho que falo por toda a gente. E melgas, nem vamos falar sobre isso, que é para não nos chatearmos já. Em fecho de hora temos Luís Fialho, daqui a pouco vamos atualizar toda a informação e venha daí para a segunda hora da nossa tarde. Boa viagem, bom trabalho também, estamos cá para lhe fazer companhia.

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1: Muito boa tarde, são 15 horas.
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1: Vamos à informação com o jornalista Luís Biscaia.

0: Para tratamento de carcaças de caça era uma ambição há muito sinalizada pelos autarcas deste território. Na passada segunda-feira saiu o decreto-lei que visa a sua criação, Dulce Cardoso.
1: O governo aprovou o regime de licenciamento e funcionamento de matadouros e estabelecimentos de manipulação de caça móveis no país. O diploma foi publicado no início desta semana, dia 20 de julho, em Diário da República. Começa a vigorar a 18 de outubro e visa responder às dificuldades enfrentadas pelos produtores pecuários localizados a uma distância elevada dos estabelecimentos de abate que estão atualmente em funcionamento. O decreto-lei abrange também o setor cinegético, autorizando os estabelecimentos móveis de manipulação de caça. Esta solução evita que as carcaças sejam transportadas em longos percursos até às instalações aprovadas, permitindo também que as carnes sejam processadas e valorizadas na própria região onde são caçadas. O governo garante que o modelo móvel não diminui a exigência técnica e legal e que os operadores têm de garantir rigorosos requisitos de higiene, gestão e efluentes e proteção ambiental. Refira-se que o modelo já existe na vizinha Espanha e este passo é para Carlos Miranda, presidente do município sertaginense e atualmente também presidente da Pinhal Maior, uma excelente notícia.
2: Eu acho que é uma excelente notícia. Andamos a lutar por isto há muito tempo e finalmente quero também reconhecer esse mérito do Sr. Ministro José Manuel Fernandes. Finalmente temos essa possibilidade de, a partir de agora, podermos adquirir e licenciar essas unidades móveis.
1: A possibilidade de licenciamento acarreta não uma, mas duas boas notícias, já que vai abranger pequenos ruminantes e caça grossa, deu ainda conta o autarca.
2: Que esta legislação que saiu agora, este decreto-lei que saiu agora, traduz é a possibilidade que não existia na lei, finalmente, de nós licenciarmos quer os matadores móveis, quer estes estabelecimentos móveis de manipulação de caça. Isto é são notícias excelentes para nós. Eu devo dizer que a Pinhal Maior, desde há alguns anos, que faz um esforço nesse sentido. Nós tivemos há uns meses atrás reunidos com o Sr. Ministro da Agricultura, com o engenheiro José Manuel Fernandes, a quem eu deixo aqui o meu agradecimento em nome da Pinhal Maior, enquanto presidente em exercício da Pinhal Maior, porque de facto isto é qualquer coisa que eu acho que pode ser transformador relativamente aqui ao nosso território.
1: As obras e o dinheiro que o Estado Central encaminha para os territórios são importantes, mas também é importante criar condições, nomeadamente burocráticas, para que os trabalhos se concretizem. O passo dado é assim importante, pois, entre outros aspectos, irá permitir reduzir a densidade populacional de javalis.
2: Nós tínhamos o problema dos matadores, porque os matadores concentraram-se mais naquelas zonas onde há produção intensiva de animais para abate. As zonas de baixa densidade ficaram muito afastadas dos matadores. Os matadores móveis podem vir a resolver então esse problema, dando muito apoio aos pequenos produtores. É um passo importante para nós podermos ajudar a combater esta praga de javalis e outras espécies que estão por aí que neste momento são muito prejudiciais para o território.
1: Este modelo vai assim permitir manipular a carne de caça grossa e deverá potenciar a caça ao javali, cuja carne poderá depois ser comercializada. O processo aumenta a cadeia de valor, quer para associações de caçadores, quer para a restauração e, simultaneamente, para a economia local.
2: Eu acho que os pequenos produtores de ruminantes vão ter o seu trabalho mais facilitado, que os caçadores e as associações de caça com quem nós temos dialogado muito sobre esta necessidade de todos juntos podermos combater esta praga de javalis, eu acho que as associações de caça a partir deste momento também vão ter aqui um outro mecanismo ao seu dispor, porque se puderem caçar e introduzir essa caça no mercado, também é uma fonte de rendimento para as associações e para os caçadores e ao mesmo tempo vamos conseguir certamente tirar mais animais do território.
1: Segue-se agora o processo de aquisição do matador por parte da Pinhal Maior, o seu licenciamento e a criação de condições para o colocar em prática.
2: Certamente que a Pinhal Maior há de avançar para uma dessas unidades móveis e depois vamos tratar do seu licenciamento, face àquilo que está disposto neste decreto-lei. Sabemos que a entidade licenciadora será a CCDR Centro, no nosso caso, as entidades fiscalizadoras serão as entidades habituais, a DGAV e a ASAI. Agora vamos fazer esse processo de aquisição e de licenciamento. A unidade móvel precisa de um um espaço de estacionamento que também está devidamente legislado, tem que cumprir determinados requisitos, porque a unidade tem que ser permanentemente higienizada, desinfetada, etc., e, portanto, precisa de um espaço apropriado para esse efeito. Aí poderemos ter que construir algum espaço ou fazer a adaptação de algum espaço que já exista. Isso poderá levar aqui mais algum tempo, mas o que é importante é que nós, neste momento, temos esta possibilidade que nós não tínhamos até agora, que a lei portuguesa não contemplava a possibilidade de licenciamento deste tipo de unidades móveis.
1: De recordar que no Conselho da Sertã, o tema da necessidade de existirem matadores móveis começou a ser falado quando os estragos causados pelos javalis na agricultura começaram a aumentar, fruto do consequente aumento da densidade destes animais. As queixas também foram aumentando e os pedidos de auxílio para combater a espécie foram chegando às entidades públicas. No Conselho da Sertã, a Associação de Desenvolvimento Pinhal Maior enviou esforços para a criação de um matador móvel na região para ajudar a combater esta praga. O presidente da Câmara Municipal da Sertã, Carlos Miranda, juntamente com os colegas de Provença Nova e de Vila de Rei, João Lobo e Paulo César Luís, reuniram em representação da Pinhal Maior com o Ministro da Agricultura para falarem sobre este problema. O autarca sertaginense sempre disse que esta espécie tem um alto valor comercial e representará uma garantia de qualidade quando a carne for comercializada nos restaurantes.
0: De referir que a Rádio Condestável já pediu ao Ministério da Agricultura e Mar um comentário sobre a criação destes matadores móveis. Em Vila de Rei está tudo a postos para o arranque da 35ª edição da Feira de Enchidos Queijo e Mel, Dulce Cardoso.
1: Chama-se Sentir com Alma e é a nova marca territorial que o município de Vila de Rei vai apresentar na edição deste ano da Feira dos Enchidos Queijo e Mel. Este será um dos pontos altos de um evento que, por si só, já é um ponto maior no concelho e que mostra que, ao fim de meio ano, após a passagem da tempestade Christine, é possível continuar a trabalhar em prol de um concelho e das suas gentes, explicou Paulo César Luís, presidente da autarquia Vila Regense.
3: Nós dizermos que estamos cá, que somos capazes, que ao fim de 6 meses queremos voltar a projetarmos para o exterior, sabemos que ainda há muita coisa para fazer e é lógico. Os seis meses não nos permitem conseguir fazer tudo o que precisa de ser reerguido, mas preciso também mostrar que reerguemos a nossa essência e que reerguemos o nosso ego de forma a podermos atrair e chamar pessoas até ao nosso território. E essa feira, e esta feira, e esta apresentação da nova marca turística, isso mesmo, é um ponto de afirmação que estamos cá e queremos receber e temos condições para receber.
1: Este é um concelho que já tem a sua presença turística na região e os números que o demonstram serão apresentados na inauguração do certame.
3: Na inauguração da feira terei a oportunidade de falar sobre os números turísticos deste ano, dos primeiros 6 meses e da relação em relação ao ano passado, relação dos números em relação ao ano passado, e mostrar mais uma vez que a parte turística é muito importante para o nosso concelho. O ano passado tivemos cerca de 15 mil dormidas e nós não podemos abdicar de 15 mil dormidas e da divulgação do concelho e do posicionamento do concelho, porque há muitos agentes, há muita gente que vive diretamente ou indiretamente pelo número de pessoas que nos visitam, pelo número de pessoas que vêm até nós.
1: O certame deste ano visa iniciar um processo de renovação no espaço e na forma de expor, confidenciou à Rádio Condestável o autarca.
3: Nós, com esta feira, iniciamos um processo de renovação, não só naquilo que é o espaço, e acho que é visível e vai ser visível a todos aqueles que nos vão visitar, que estamos a proceder a uma renovação da forma como expomos, na forma como dispomos também os expositores e quem vende. E quem nos vai visitar vai sentir profundas alterações sobre quem está a expor e o que o produto expõe.
1: Esta feira tem vindo a evoluir ao longo destes mais de 30 anos de realizações e o autarca está ciente de que continuará a evoluir. O espaço está a postos para receber os expositores e os visitantes e promete 9 dias únicos onde os produtos endógenos de Vila de Rei continuarão a marcar pontos.
0: Tudo a postos para uma semana de forte atração para Vila de Rei.
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1: Previsão do tempo para este fim de semana. Para amanhã sábado vamos ter períodos de céu muito nublado, tornando-se gradualmente pouco nublado a partir do fim da tarde. Aguaceiros dispersos no norte e centro até ao final da tarde. Podem ser ocasionalmente acompanhados de trovada no interior norte. Vento fraco a moderado, soprando por vezes forte com rajadas nas terras altas e pequena subida da temperatura máxima na região norte. Já no domingo estão previstos céu pouco nublado ou limpo, apresentando períodos de muito nublado na região centro ao início da manhã, vento fraco a moderado, soprando por vezes forte nas terras altas até ao início da manhã e subida da temperatura máxima. Cernache Bom Jardim com 27 graus.
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Imagino qual é que é o verdadeiro cúmulo da, enfim, do egocentrismo, do egoísmo. Qual seria? Na minha ótica, seria mesmo todos querermos criar um clone nosso. E o empresário norte-americano Brian Johnson, de 48 anos, anunciou ter desenvolvido um clone de si mesmo em laboratório. Isto é como quem diz, eu sou tão bom, que agora vou criar uma pessoazinha igualzinha a mim. Pronto. O projeto foi concretizado através da reprogramação de células do próprio corpo para um estado parecido ao embrionário, gerando um aglomerado celular que o multimilionário apelidou de Baby Brian. É o Brian Bebé. De acordo com o próprio, conhecido pelo investimento milionário em protocolos para retardar o envelhecimento, o material biológico não constitui um bebé nem um organismo completo e está a desenvolver-se exclusivamente numa placa de Petri a partir de uma colheita de sangue, seja lá o que for aqui esta placa. Este processo de clonagem celular iniciou-se com a extração de células sanguíneas às quais foram aplicados os chamados fatores de Yamanaka, segundo Brian Johnson. Os multimilionários usam palavras caras. Este conjunto de proteínas é capaz de reprogramar células adultas, devolvendo-as a um estado pluripotente, semelhante ao das células-tronco embrionárias. Na prática, este procedimento reinicia o material genético, capacitando-o para dar origem a diversos tipos de tecidos, como neurónios, células do músculo cardíaco ou da retina, segundo o próprio empresário, portanto é ele que fala. Através de uma aplicação na rede social X, o empresário detalhou as potenciais aplicações futuras desta tecnologia. De acordo com Brian Johnson, as células reprogramadas poderão funcionar para testes de terapias avançadas e desenvolvimento de novos tratamentos, além de viabilizarem o cultivo de órgãos para transplante e a injeção direta de células regenerativas. Isto pressuponho eu que é quando ele começar a ficar velhinho, vai lá buscar disto que está a acontecer em laboratório. Segundo o empresário, a principal vantagem apontada pelo norte-americano reside no facto de o material derivar do seu próprio organismo, o que reduz substancialmente o risco de rejeição imunitária em comparação com doadores externos. A longo prazo, a ambição do projeto passa por reconstruir tecidos e órgãos danificados, restaurando funções vitais como a visão, a audição, o rendimento renal, hepático e pulmonar, além da reparação cutânea. Portanto, tudo de bom. Este é o Baby Brian, a criação, o clone de Brian Johnson, empresário norte-americano multimilionário. Ficar ao ai, ficar ao ai. Nós temos que ficar ao ai com o nosso envelhecimento, é assim.

0: Os Dama e Zé Amaro. Hoje vamos conhecer, não é uma tendência, porque a tendência é outra, a que anda por aí nas redes sociais, mas vamos conhecer então aqui uma ideia tornada real e bem real numa pastelaria na Tailândia. É um croissant com coisas esquisitas lá dentro. Daqui a pouco temos Direitos do Consumidor, depois voltamos à música com Ninim Vaz Maia, também Miguel Azevedo e os Alentons. Fique desse lado, bom fim de semana, está quase aí. Boas férias.
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14: Direitos do consumidor, direitos do quotidiano. Este é um espaço da APDC, Direito do Consumo de Portugal. Os seguros, não raro, eximem-se às suas responsabilidades, naturalmente na convicção de que todos os consumidores são desonestos. Ora, a lei das práticas comerciais desleais, perante de longas sucessivas recusas ou procedimentos análogos, estabelece num dispositivo singular que são consideradas agressivas em qualquer circunstância as seguintes práticas comerciais. Obrigar o consumidor que pretenda solicitar indemnização ao abrigo de uma apólice de seguro a apresentar documentos que, de acordo com os critérios de razoabilidade, não possam ser considerados relevantes para estabelecer a validade do pedido, ou deixar sistematicamente sem resposta a correspondência pertinente com o objetivo de dissuadir o consumidor do exercício dos seus direitos contratuais. Trata-se, na realidade, de uma prática comercial agressiva que a lei prevê e pune. A violação do disposto no dispositivo que acabamos de transcrever constitui, de harmonia com a lei, contra a ordenação económica grave, passível de coima, que é uma sanção em dinheiro, e que, de harmonia com o talho da empresa de que se trate, é suscetível de corresponder a coima a estes valores, tratando-se de uma média empresa de 8 mil a 16 mil euros, tratando-se de uma grande empresa de 12 mil a 24 mil euros. E a recomendação aos consumidores, que são não raro vítimas de procedimentos análogos, é a de que lavrem os seus protestos no livro de reclamações respectivo ou no seu correspondente digital ou eletrónico e que instem a autoridade reguladora, ou seja, a autoridade de supervisão de seguros e de fundos de pensões, a que atue sem detença para que procedimentos destes vejam de modo próximo o seu termo. É inadmissível o que acontece em geral com as seguradoras, sempre prontas a receber os prémios, sempre reticentes em pagar indemnizações.
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0: Vítor Clay, ele que vai estar na festa e feira, aliás, Terras do Lince, em Penamacor, no início de agosto. Escutamos também os Alentons e Miguel Azevedo e estamos no Fecho da Hora. Não vamos embora sem...
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0: e valham-nos os pulmões e também alguma elasticidade cognitiva para ouvirmos aqui este hino dos vagineiros, que eu pensei, muito sinceramente, que seria de 1979. Mas não, não é. Foi lançado em 2019. É um tema até com... Enfim, parece que foi ontem. A música faz parte do álbum Amélia Costureira, e só podia ser aqui a chancela do nosso querido Kim Barreiros. Um tema que tem como música, digamos assim, portanto a composição é o hino da Marinha, mas aqui sofreu algumas mutações para trazer aquilo que é, enfim, aquilo que o Kim Barreiros sempre nos habituou.
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0: acordar, são 4 horas no continente e na Madeira. 3 nos Açores, assim aqui. Seja bem-vindo ao programa da tarde de sexta-feira. A esta hora estão 22 graus em Ponta Delgada, 23 no Porto, 25 em Coimbra, também no Funchal e em Lisboa, 29 em Faro. Comigo tenho também já o Nuno Rodrigues. Olá, boa tarde, bem-vindo.
1: Olá, Karina, viva.
0: Quais são os principais títulos a esta hora?
1: A União Europeia deve intervir em bloco para travar a subida do preço dos combustíveis. É esse o entendimento de António Cardoso Marques, especialista em energia, que escutamos a diante neste jornal. Com a gasolina e o gasóleo a ultrapassarem os 2 euros por litro na próxima semana, o governo diz que está atento e a avaliar novas medidas. Ainda bem, é desta forma que Luís Neves comenta a iniciativa do Chega, que promete avançar com uma comissão parlamentar de inquérito às polémicas que envolvem o agora ministro no tempo em que era diretor da Polícia Judiciária. Francisco Cabral e Nuno Borges seguem para as meias finais de pares no Estoril Open.
0: Edição das 4 no programa da tarde com Nuno Rodrigues.
1: O preço da gasolina e do gasóleo deve ultrapassar os 2 euros por litro já na próxima semana. É uma consequência do agravamento dos conflitos no Médio Oriente, que fez disparar de novo os preços do petróleo. Mafalda Trigo, da Associação dos Revendedores de Combustíveis, entrevistada há pouco pela Antena 1, conta que, a manter-se a tendência atual nos mercados, há novos aumentos a caminho a partir de segunda-feira.
2: Os preços da

0: próxima semana tem um aumento de 9 cêntimos no gasóleo e 3,5 cêntimos na gasolina. Estes preços já estão a contar com uma eventual mexida da parte do governo que se prevê que venha a existir.
1: O preço por litro de gasóleo deve aumentar 9 cêntimos e o da gasolina 3,5 cêntimos a partir de segunda-feira, isto no caso de Portugal. A Ministra do Ambiente já pediu à entidade reguladora dos serviços energéticos um estudo detalhado sobre a formação e a evolução dos preços dos combustíveis praticados nos postos de abastecimento. A ideia passa por avaliar se os preços de venda ao público têm acompanhado a evolução das cotações internacionais. António Cardoso Marques, especialista em energia, ouvido pela Rádio Pública, acredita que no caso português, os consumidores pagam pela especulação.
2: Os 100 dólares ou próximo disso, que neste momento vigora por barril, a Galp ou outra companhia qualquer pode nunca sequer comprar nos próximos meses a esse preço. E está a cobrar como se comprasse a esse preço. Portanto, ter como referência ou um intervalo ou não ter como referência absoluta os mercados financeiros e ter como referência o preço efetivo de aquisição, de maneira até a conseguirmos quebrar esta cadeia, como eu dizia há pouco, de especulação, porque de facto quem ganha com tudo isto são os mercados financeiros e ganham de uma forma às vezes cruel com os consumidores.
1: Para travar a especulação, este especialista em questões energéticas defende uma intervenção europeia para regular os preços dos combustíveis.
2: Não podem ser uma ditadura na fixação de preço. E, portanto, isto tem que haver uma intervenção e, provavelmente, deveria ser comunitária, de maneira a que se consiga separar ao máximo o preço, digamos assim, semana a semana, o preço de referência daquilo que é um preço livre, eu direi quase desregulado, dos mercados financeiros. Porque desta forma os consumidores estão a alimentar mecanismos de especulação financeiros puros.
1: Sugestão deixada pelo professor universitário António Cardoso Marques, com o preço dos combustíveis a ultrapassar os 2 euros por litro já a partir de segunda-feira. O ministro da Economia, Castro Almeida, diz que o governo está a avaliar novas medidas para responder a uma situação particularmente difícil.
3: Uma péssima notícia. O petróleo a mais de 100 dólares é uma coisa horrível. Isso vai se refletir, evidentemente, nas bombas de gasolina, vão sentir as famílias, vão sentir as empresas. Há um desconto que nós estamos a fazer neste momento e que vai ser mantido. Há uma regra que foi definida, que era de apoiar ou de incentivar ou subsidiar o preço do gasóleo quando ele subisse mais do que 10 cêntimos do preço antes da guerra. Essa regra está em vigor, mas o governo continua atento para avaliar permanentemente se justificam ou não novas intervenções.
4: Não, entendo que ainda não se justifica.
3: Não há ainda nenhuma decisão tomada sobre isso.
1: Ministro da Economia, em declarações registadas pela RTP, à margem de uma iniciativa em Viana do Castelo, por agora nada está decidido quanto a novas medidas para responder ao agravamento do preço dos combustíveis. Mariana Leitão, da Iniciativa Liberal, lembra que o Parlamento já aprovou uma proposta do partido para baixar os impostos e até agora nada aconteceu.
5: A proposta está aprovada, a proposta era para baixar o ISP, foi aprovada em abril, estamos em julho, praticamente em agosto, e a proposta não foi implementada. Eu bem sei que ela foi aprovada com os votos contra do PSD, mas o Parlamento é soberano, o Parlamento aprovou a proposta, o Governo tem de a implementar. E o Governo tem também de ser empático e solidário com as famílias. E, portanto, sempre que vê, semana após semana, os preços a aumentar, ficar parado é continuar a lucrar à custa do esforço das famílias, e isso tem de acabar.
1: A Iniciativa Liberal exige uma descida dos impostos nos combustíveis, acusa o governo de nada a fazer perante o agravamento dos preços. Este partido também insiste no pedido de esclarecimentos ao ministro da Administração Interna, na sequência das várias polémicas que envolvem Luís Neves, no tempo em que era diretor da Polícia Judiciária. O Chega anunciou hoje que vai mesmo avançar com uma comissão parlamentar de inquérito a estes casos. Luís Neves reage assim.
6: Ainda bem, portanto, conforme já disse anteriormente, estou totalmente disponível para em todos os fóruns prestar todos os esclarecimentos. É uma boa altura para saber e para se conhecer o meu legado à frente da Polícia Judiciária. Portanto, conforme já disse, no meu tempo próprio prestarei os esclarecimentos que os portugueses merecem.
1: Ainda bem, responde Luís Neves à Comissão Parlamentar de Inquérito, hoje anunciada pelo Chega, uma iniciativa que o PS não pretende apoiar. O líder parlamentar socialista, Eurico Brilhante Dias, diz que prefere esperar pelas explicações do ministro.
7: A partir dessa intervenção do Sr. Ministro da Administração Interna, o Partido Socialista não deixará de se pronunciar sobre a qualidade da resposta à nebulosa que foi criada em torno do Sr. Ministro da Administração Interna, quando era diretor da Polícia Judiciária. O Partido Socialista não vai embarcar com a fragilização da Polícia Judiciária. Não colocaremos a PJ em causa, tal como o Partido Chega está a fazer neste momento. Porque as perguntas que me suscitam são estas. Porquê é que o Chega quer fragilizar a Polícia Judiciária? Por causa das investigações da ligação do 1143 ao Chega? Pelas ligações do movimento Armilar, que tinha uma lista de alvos, de indesejáveis, e que tem inequívocas ligações ao Partido Chega?
1: O PS não alinha na Comissão Parlamentar de Inquérito aos mandatos de Luís Neves à frente da Polícia Judiciária, uma iniciativa hoje anunciada pelo Chega. No entanto, os socialistas ameaçam avançar com um inquérito parlamentar no caso dos exames nacionais do secundário. Eurico Brilhante Dias diz que se o ministro Fernando Alexandre não responder até ao início do mês de setembro às questões que o partido pretende fazer por escrito, será mesmo apresentada uma proposta para a criação dessa Comissão Parlamentar de Inquérito.
7: O Partido Socialista ainda hoje irá endereçar, por via do seu grupo parlamentar, ao Sr. Ministro dos Assuntos Parlamentares, um conjunto alargado de questões, mas que procura, com este conjunto de questões, que o Governo responda ao conjunto muito alargado de questões, mais uma vez, que foram sendo levantadas ao longo dos últimos meses. O Partido Socialista espera que essa resposta venha até ao início do mês de setembro e, se a resposta não vier ou não for esclarecedora, a resposta é esse conjunto de questões, terminado que esteja o processo de acesso ao ensino superior, o Partido Socialista tomará a iniciativa de lançar uma comissão parlamentar de inquérito no Parlamento.
1: Ameaça deixada hoje pelo Partido Socialista. Espanha está a viver momentos muito delicados por causa dos incêndios que afetam em especial o centro do país, onde o fogo já obrigou à retirada de mais de 20 mil pessoas das localidades onde vivem. A situação agravou-se durante o final da manhã, com dois dos quatro incêndios da região de Madrid a encontrarem-se numa única frente. A presidente da Comunidade de Madrid, Isabel Díaz Ayuso, anunciou ao início da tarde que tudo está a ser feito para proteger as populações, sublinhando que esta região está a enfrentar um cenário sem precedentes.
8: Já podemos dizer, lamentavelmente, que este é o pior incêndio da história da Comunidade de Madrid. O que estamos a fazer, o que temos pela frente? No que diz respeito ao transporte, atribuímos diferentes autocarros a todos os municípios afetados para ajudar na retirada das pessoas. Quatro estradas estão cortadas, incluindo as principais como a M501. O que fazemos agora é continuar este trabalho, ver pessoa a pessoa, porque agora a nossa prioridade é salvar vidas. Esta é a prioridade, não outra.
1: Por causa desta situação difícil que Espanha está a atravessar, o governo de Pedro Sánchez já declarou a situação de emergência nacional. A correspondente da Antena 1 em Madrid, Ana Romeu, está num centro que acolhe pessoas que nas últimas horas foram retiradas de casa na região da capital espanhola.
9: São essencialmente os habitantes de Chapinaria que foram desalojados, que estão neste centro escolar em Villa Viciosa de Odón, na Comunidade de Madrid, que também recebe muitos dos afetados por estes incêndios. Incêndios esses que estão muito difíceis de controlar. Há uma frente ativa de dois fogos que se acabaram de unir e há o perigo ainda de o fogo que ainda lavra na zona contígua, portanto, na província de Ávila se possa juntar aos fogos de Madrid. A situação, como disse, está ainda muito complicada. Há nesta altura mais de 20 mil pessoas afetadas, entre os que estão confinados nas suas casas e aqueles que foram obrigados a sair delas. Portanto, desalojados. Só nesta zona, na comunidade de Madrid, o número ascende a 19 mil.
1: Milhares de pessoas retiradas de casa por causa dos incêndios em Espanha. Em França, o fogo também não dá tréguas. Há dezenas de incêndios ativos. Também milhares de pessoas retiradas de locais ameaçados pelas chamas. O diretor do Lusojornal, Carlos Pereira, conta-nos que a situação mais difícil está registrada nesta altura na região de Bordeaux.
10: A região onde está a arder mais atualmente é a região do Cabo Ferré, do Arcachon e Biscarrosse, é na floresta dos Landes. É uma floresta de muitos pinheiros mansos, se lhe pudermos chamar assim, é muito conhecida, e há uma particularidade, é uma das zonas que, portanto, é mais turística em França, e há muitas casas entre os pinheiros, e, portanto, já arderam 200 casas, mais ou menos, nos últimos dias, e isso está a preocupar muito a França, e daí haver evacuação de muita gente. Só em Cabo Ferré, esta manhã, tinham evacuado entre 35 mil a 40 mil pessoas. E em Biscarrosse, um bocadinho mais abaixo, 23 mil pessoas. Isto dá já 70 mil pessoas evacuadas num dia ou num dia e meio.
1: Situação difícil em França. O país já ativou o Mecanismo Europeu de Solidariedade. Portugal é um dos países que vão prestar auxílio às autoridades francesas. Já foram enviados operacionais e também dois aviões de combate ao fogo. Foi isso que anunciou hoje o Ministro da Administração Interna. No Estoril Open, Francisco Cabral e Nuno Borges seguem para as meias finais de pares deste torneio, que está a ser acompanhado pelo jornalista da Antena 1, João Gomes Dias.
11: A dupla que venceu o Estoril Open em 2022 soma e segue. Nuno Borges e Francisco Cabral venceram o par formado por Vasil Kirchhoff dos Estados Unidos e Bart Steven dos Países Baixos, com os parciais de 6-2 e 6-3. Apesar de aparente facilidade, Nuno Borges diz que as coisas foram um pouco mais complicadas.
12: Um resultado que parece mais fácil do que o jogo realmente foi. Houve ali dois ou três jogos de serviço que tivemos oportunidades de levar break, mas safamos bem, acho que fomos superiores no geral. E contente com esta vitória.
11: Pelo caminho, mas na vertente de singulares, ficou Tiago Torres, derrotado pelo francês Hugo Gaston com 6-3 e 6-4, pelo que agora as atenções viram-se para Jaime Faria, que ao final da tarde vai defrontar Luciano Darderi de Itália por um lugar na meia-final do maior torneio de ténis português.
1: Jaime Faria, que vai tentar chegar às meias finais, mais logo ao final da tarde, no clube de ténis do Estoril.
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0: É esta marcha e marcha a Bárbara Bandeira aqui no arranque da última hora do Hoje à Tarde. 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
0: E eis que numa pastelaria na Tailândia, temos que ter sempre muito cuidado quando vamos à Tailândia, por outros motivos, este é um deles. Conseguiu transformar um dos doces mais adorados do mundo num dos assuntos mais estranhos comentados nas redes sociais. Portanto, chama-se Sai Wan Bakehouse, é uma padaria popular em Pattaya, tornou-se viral depois de revelar um croissant que muitos internautas apelidaram de croissant pelo público, devido ao seu aspecto extremamente peculiar. Anda por aí uma tendência, já deve ter reparado, que é um gelado dentro de um gelado qualquer. Vá, dentro de um croissant, aqui no caso é outra coisa. Ora, à primeira vista, a massa folhada parece estar coberta com fios de cabelo preto, assentes sobre o chantilly. Mas felizmente não é esse o caso. A cobertura em vulgar é feita, segundo consta, de uma alga preta comestível que, na opinião de muitos clientes, acrescenta um sabor salgado subtil que equilibra a doçura da massa. Que coisa bonita, mas é assim, isto tem um aspecto que realmente deixa muito a desejar. Assim, de grosso modo, é uma espécie de croissant, literalmente com pelos lá dentro e a saírem assim por fora. Embora a padaria não tenha revelado a sua receita completa, isto não impediu os visitantes curiosos de se deslocarem até Pattaya para ver com os seus próprios olhos esta criação. O croissant nem sequer estava originalmente planeado para ser um item permanente no menu. De acordo com os relatos locais, a ideia surgiu a partir de um bolo de aniversário invulgar. Portanto, inicialmente era uma brincadeira para um cliente. Tanto assim é que a padaria já tinha criado anteriormente um bolo peludo, bem-humorado, mas não tinha pelos à partida, né? E após o sucesso do produto, o proprietário adaptou o conceito para o formato de croissant, conhecido localmente como Morroa Croissant, catalão tailandês, não estou a usar aqui a pronúncia correta, não conheço, traduz-se literalmente como croissant de pelos públicos. Eles vendem isto e não só vendem como comem, porque são algas, senhores. O doce tornou-se assim uma atração viral, com os clientes a fazerem fila para fotografar, filmar provas e decidir se o sabor é consideravelmente melhor do que o aspecto. Nem todos ficaram assim impressionados, mas pelo menos ganharam também a hipótese de poder partilhar no seu feed uma experiência incrível. Não sei se partilharia, mas fica aqui a ideia. E se quiser pesquisar, talvez eu possa colocar isto amanhã no Facebook. Exato. Agora temos por cá, próximos convidados, Bárbara Tinoco.

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0: Bárbara Tinoco com pelo na venta. Vai estar na próxima semana em Vila de Reis, na Feira de Enchidos, Queijo e Mel. E daqui a pouco vão passar por cá Elisa e Tiago Nogueira, vizinhos Mimiquete e Landrick. Fico para ouvir. Boa sexta-feira, uma excelente tarde e também bom fim de semana.
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0: Muito obrigada por fazer parte da gente, gente como nós, que ouve aqui a Contestável. Muito boa sexta-feira para si, espero que esteja a aproveitar, seja o trabalho, assim, cheio de energia, a pensar que o fim de semana está quase, quase aí à porta, ou então que está quase aí de férias. Que marotice! A pensar em férias a esta hora, ainda só são 4h42. A caminho das 5, estamos numa oferta dos móveis Alviela.
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0: 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Esta é uma organização da Epic Land com o apoio do município da Pampilhosa da Serra e também da ADX Tour. A atividade propõe assim uma experiência que alia ciência, natureza e bem-estar. E também bem o sabemos que Pampilhosa da Serra é também destino turístico Starlight, Aldeias do Xisto, para poder ver o céu estrelado. Que coisa bonita. Ainda por cima numa noite de verão, portanto vai ser top, como seja hoje em dia, não é? Os mais novos. Daqui a pouco temos Landrick e também Vanzi.
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0: Seguro firme, estamos quase no fim de semana. Filipe Carlsen e Michael Knight no fecho desta hora, que conta com o apoio dos móveis Alviela para tornar a sua casa ainda mais especial. 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Depois das 5, há mais um Clube do Som. Fique bem na companhia do Rafael. Até amanhã às 3 da tarde.
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3: Boa tarde, bom fim de semana, são 17 horas.
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Beyoncé, o regresso da Destiny Child, o primeiro avanço para um novo trabalho, um single muito aguardado. Serenas do Bom Jardim, com 25 graus, sexta-feira 24 de julho, damos as boas-vindas a mais um fim de semana. Boa viagem, se vai na estrada, se for o seu caso, boas férias. Aquela saudação sempre especial para todos os imigrantes que estão de regresso à terra natal. Agora, Shakira e Burna Boy, boas vibrações neste Dai Dai.

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As músicas que mexem consigo no verão de 2026, lá atrás Taylor Swift, Olivia Rodrigo e Ariana Grande, o novo tema Hate That I Made You Love Me. Sexta-feira, 24 de julho, boa viagem, se vai na estrada, o som da Contestável, são os melhores temas da atualidade. Agora, Miles Smith, em alta rotação na playlist, este Hold Me in the Dark. Boa viagem, boas férias.

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Summer. Atrás com Baby Doll, hein? Dominique Fire. Às 18 em ponto, a não perder a informação local e regional. Ainda Little More Time to Niall Horan. Já sabe que às 18 em ponto, a informação local e regional vai ser atualizada.

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1: Boa tarde, bom fim de semana, são 18 horas.
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3: A criação de matadores móveis para tratamento de carcaças de caça era uma ambição há muito sinalizada pelos autarcas deste território. Na passada segunda-feira, saiu o decreto-lei que visa a sua criação, Dulce Cardoso.
4: O governo aprovou o regime de licenciamento e funcionamento de matadouros e estabelecimentos de manipulação de caça móveis no país. O diploma foi publicado no início desta semana, dia 20 de julho, em Diário da República. Começa a vigorar a 18 de outubro e visa responder às dificuldades enfrentadas pelos produtores pecuários localizados a uma distância elevada dos estabelecimentos de abate que estão atualmente em funcionamento. O decreto-lei abrange também o setor cinegético, autorizando os estabelecimentos móveis de manipulação de caça. Esta solução evita que as carcaças sejam transportadas em longos percursos até às instalações aprovadas, permitindo também que as carnes sejam processadas e valorizadas na própria região onde são caçadas. O governo garante que o modelo móvel não diminui a exigência técnica e legal e que os operadores têm de garantir rigorosos requisitos de higiene, gestão e efluentes e proteção ambiental. Refira-se que o modelo já existe na vizinha Espanha e este passo é para Carlos Miranda, presidente do município sertaginense e atualmente também presidente da Pinhal Maior, uma excelente notícia.
5: Eu acho que é uma excelente notícia. Andamos a lutar por isto há muito tempo e finalmente quero também reconhecer esse mérito do Sr. Ministro José Manuel Fernandes. Finalmente temos essa possibilidade de, a partir de agora, podermos adquirir e licenciar essas unidades móveis.
4: A possibilidade de licenciamento acarreta não uma, mas duas boas notícias, já que vai abranger pequenos ruminantes e caça grossa, deu ainda conta o autarca.
5: Que esta legislação que saiu agora, este decreto-lei que saiu agora, traduz é a possibilidade que não existia na lei, finalmente, de nós licenciarmos quer os matadores móveis, quer estes estabelecimentos móveis de manipulação de caça. Isto é são notícias excelentes para nós. Eu devo dizer que a Pinhal Maior, desde há alguns anos, que faz um esforço nesse sentido. Nós tivemos há uns meses atrás reunidos com o Sr. Ministro da Agricultura, com o Engenheiro José Manuel Fernandes, a quem eu deixo aqui o meu agradecimento em nome da Pinhal Maior, enquanto Presidente em exercício da Pinhal Maior, porque de facto isto é qualquer coisa que eu acho que pode ser transformador relativamente aqui ao nosso território.
4: As obras e o dinheiro que o Estado Central encaminha para os territórios são importantes, mas também é importante criar condições.

0: questões, nomeadamente burocráticas, para que os trabalhos se concretizem. O passo dado é assim importante, pois, entre outros aspectos, irá permitir reduzir a densidade populacional de javalis.
1: Nós tínhamos o problema dos matadores, porque os matadores concentraram-se mais naquelas zonas onde há produção intensiva de animais para abate. As zonas de baixa densidade ficaram muito afastadas dos matadores. Os matadores móveis podem vir a resolver então esse problema, dando muito apoio aos pequenos produtores. É um passo importante para nós podermos ajudar a combater esta praga de javalis e outras espécies que estão por aí que neste momento são muito prejudiciais para o território.
0: Este modelo vai assim permitir manipular a carne de caça grossa e deverá potenciar a caça ao javali, cuja carne poderá depois ser comercializada. O processo aumenta a cadeia de valor, quer para associações de caçadores, quer para a restauração e, simultaneamente, para a economia local.
1: Eu acho que os pequenos produtores de ruminantes vão ter o seu trabalho mais facilitado, que os caçadores e as associações de caça com quem nós temos dialogado muito sobre esta necessidade de todos juntos podermos combater esta praga de javalis. Eu acho que as associações de caça, a partir deste momento, também vão ter aqui um outro mecanismo ao seu dispor, porque se puderem caçar e introduzir essa caça no mercado, também é uma fonte de rendimento para as associações e para os caçadores, e ao mesmo tempo vamos conseguir certamente tirar mais animais do território.
0: Segue-se agora o processo de aquisição do matador por parte da Pinhal Maior, o seu licenciamento e a criação de condições para o colocar em prática.
1: Certamente que a Pinhal Maior há de avançar para uma dessas unidades móveis e depois vamos tratar do seu licenciamento, face àquilo que está disposto neste decreto-lei. Sabemos que a entidade licenciadora será a CCDR Centro, no nosso caso, as entidades fiscalizadoras serão as entidades habituais, a DGAV e a ASEI. Agora vamos fazer esse processo de aquisição e de licenciamento. A unidade móvel precisa de um espaço de estacionamento que também está devidamente legislado, tem que cumprir determinados requisitos, porque a unidade tem que ser permanentemente higienizada, desinfetada, etc., e portanto precisa de um espaço apropriado para esse efeito. Aí poderemos ter que construir algum espaço ou fazer a adaptação de algum espaço que já exista. Isso poderá levar aqui mais algum tempo, mas o que é importante é que nós, neste momento, temos esta possibilidade que nós não tínhamos até agora, que a lei portuguesa não contemplava a possibilidade de licenciamento deste tipo de unidades móveis.
0: De recordar que no Conselho da Sertã, o tema da necessidade de existirem matadores móveis começou a ser falado quando os estragos causados pelos javalis na agricultura começaram a aumentar, fruto do consequente aumento da densidade destes animais. As queixas também foram aumentando e os pedidos de auxílio para combater a espécie foram chegando às entidades públicas. No Conselho da Sertã, a Associação de Desenvolvimento Pinhal Maior enviou esforços para a criação de um matador móvel na região para ajudar a combater esta praga. O presidente da Câmara Municipal da Sertã, Carlos Miranda, juntamente com os colegas de Proença Nova e de Vila de Rei, João Lobo e Paulo César Luís, reuniram em representação da Pinhal Maior com o Ministro da Agricultura para falarem sobre este problema. O autarca sertaginense sempre disse que esta espécie tem um alto valor comercial e representará uma garantia de qualidade quando a carne for comercializada nos restaurantes.
2: De referir que a Rádio Condestável já pediu ao Ministério da Agricultura e Mar um comentário sobre a criação destes matadores móveis. Em Vila de Rei está tudo a postos para o arranque da 35ª edição da Feira de Enchidos Queijo e Mel, Dulce Cardoso.
0: Chama-se Sentir com Alma e é a nova marca territorial que o município de Vila de Rei vai apresentar na edição deste ano da Feira dos Enchidos Queijo e Mel. Este será um dos pontos altos de um evento que, por si só, já é um ponto maior no concelho e que mostra que, ao fim de meio ano, após a passagem da tempestade Christine, é possível continuar a trabalhar em prol de um concelho das suas gentes, explicou Paulo César Luís, presidente da autarquia Vila Regense.
3: Nós dizemos que estamos cá, que somos capazes, que ao fim de 6 meses queremos voltar a projetarmos para o exterior. Sabemos que ainda há muita coisa para fazer e é lógico que os seis meses não nos permitem conseguir fazer tudo o que precisa de ser reerguido, mas preciso também mostrar que reerguemos a nossa essência e que reerguemos o nosso ego de forma a podermos atrair e chamar pessoas até ao nosso território. E essa feira, e esta feira, e esta apresentação da nova marca turística, isso mesmo, é um ponto de afirmação que estamos cá e queremos receber e temos condições para receber.
0: Este é um concelho que já tem a sua presença turística na região e os números que o demonstram serão apresentados na inauguração do certame.
3: Na inauguração da feira terei a oportunidade de falar sobre os números turísticos deste ano, dos primeiros 6 meses, e da relação em relação ao ano passado, relação dos números em relação ao ano passado, e mostrar mais uma vez que a parte turística é muito importante para o nosso concelho. O ano passado tivemos cerca de 15 mil dormidas e nós não podemos abdicar de 15 mil dormidas e da divulgação do concelho e do posicionamento do concelho, porque há muitos agentes, há muita gente que vive diretamente ou indiretamente pelo número de pessoas que nos visitam, pelo número de pessoas que vêm até nós.
0: O certame deste ano visa iniciar um processo de renovação no espaço e na forma de expor, confidenciou à Rádio Condestável o autarca.
3: Nós, com esta feira, iniciamos um processo de renovação, não só naquilo que é o espaço, e acho que é visível e vai ser visível a todos aqueles que nos vão visitar, que estamos a proceder a uma renovação da forma como expomos, na forma como dispomos também os expositores e quem vende. E quem nos vai visitar vai sentir profundas alterações sobre quem está a expor e o que produto expõe.
0: Esta feira tem vindo a evoluir ao longo destes mais de 30 anos de realizações e o autarca está ciente de que continuará a evoluir. O espaço está a postos para receber os expositores e os visitantes e promete 9 dias únicos onde os produtos endógenos de Vila de Rei continuarão a marcar pontos.
2: Tudo a postos para uma semana de forte atração para Vila de Rei.
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5: Agora o tempo, a previsão meteorológica para este fim de semana. Para amanhã, período de céu muito nublado, possibilidade de aguaceiros fracos e dispersos até meia da tarde, vento fraco a moderado e pequena subida da temperatura máxima. Para o próximo domingo, céu pouco nublado ou limpo, vento fraco a moderado e subida da temperatura máxima. Neste momento, será este Jardim com 24 graus. Uma ótima tarde, bom fim de semana, se for o caso, boas férias. Continuo sempre na companhia da Condestável.
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Street of Dreams dos irlandeses YouTube, primeiros convidados da Hora 2 do Globo da Sonderov, bem-vindos. Estrenaste o teu jardim com 24 graus, bom fim de semana, boas férias, aquela saudação sempre especial para todos os imigrantes que começam a chegar em maior número nestes últimos dias de julho e, sobretudo, na primeira quinzena de agosto, com vários locais a duplicarem, mesmo a triplicarem a população, os momentos sempre especiais de regresso à Terra Natal. Espero que aproveitem as férias da melhor forma com a Contestável como banda sonora oficial. Agora, Self-Aware é Temple City, Carlos Palcos. Boa viagem, um super fim de semana, sempre com a Contestável por perto.

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Second Voice chama-se Let Me Be. Lá atrás, Huggle com Jamaica Ben Ben. Sexta-feira, 24 de julho, rumo a mais um fim de semana. Espero que aproveite da melhor forma. Se for o caso, boas férias, mergulhos refrescantes ao som da sua rádio de todos os dias, de todas as estações. Agora, Cameron Whitecomb é Kingdom of Fear. Até às 20 horas está no ar o Globo da Sol.

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Judgy Roll, Don't Say That. São os últimos acordes desta hora 2 do Clube do Som. Dentro de 3 minutos, simultâneo informativo com a Antena 1, os destaques da atualidade nacional e internacional. Já sabe que daqui a pouco vamos ligar a máquina do tempo.

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3: Muito bem-vindos a este espaço de discos pedidos, sexta-feira, 24 de julho. Já sabe que pode participar e juntar-se a nós. A linha de serviço é a habitual, 274-800-021. 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Pode escolher a sua música preferida e, relembro, uma breve dedicatória. Repito, uma breve dedicatória. Muito boa tarde. Muito boa tarde, ouvinte. Sim, viva. Falo com o nosso ouvinte.
4: António Manuel Ramos, desculpe, estava bem permitido.
3: Muito bem-vindo, camisola amarela. Vamos à nossa frase.
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3: É Rod Stewart, para início deste espaço, a dedicatória.
4: Sim, vou dedicar à Dona Maria e não depois falaria assim. Um bom fim de semana para ela e para a família. Um beijinho para ela, um beijinho a cada irmã, um grande abraço ao seu filho Lídio e mais para o outro que está fora do país e todos os imigrantes que estão a chegar. Vai para as Guimarães de avião, a Dona Catarina e a sua família em bem-crença. Maria Rosa lá em cima da Marante, um beijinho para ela. Um grande abraço ao seu filho Carlos, Sr. Manuel António e Miau, Dona Cristina Soares e família, em Pontessori, a Dora e o Fernando e toda a família IBT e para aquela gente toda de Figueiró dos Vinhos, a Dona Georgina com beijinho, as melhores da filha do Gerro, a Dona Mina em Roda, Joaquina Serra em Porto Alegre e vai também para o António Cravo, Artur Costa do Cano, Júlio Lopes em Clube, Jorginho de Oleda e o meu grande amigo Manuel Ramos, um grande abraço para ele, bom fim de semana, boas férias se tiver, e para si, olha, bom fim de semana também e até segunda-feira, amigo.
3: Bom fim de semana, uma ótima noite e boa audição. É Baby Jane, de Rod Stewart.

0: Rod Stewart, este clássico Baby Jane. Muito boa tarde.
1: Olá, Sr. Hugo, muito boa tarde.
0: Viva, falo com a nossa ouvinte.
1: Maria Leonor de Pousa Flores Ancião.
0: Bem-vinda, vamos à nossa frase.
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0: Carlos Paião, para dedicar.
1: Ao meu filho, às minhas manas, ao Sr. António Manuel da Marinha Grande, Sr. Manuel Ramos de Vila Velha de Rodão, a esposa e o filhote, Dona Natália da Corticeira, Sr. António Cravo de Mar, Dona Georgina do Termagal e sua família, Sr. Geirinhas, Dona Quitéria de Bem-Crença, Sr. Eduardo Gomes de Santarém, Dona Adília e o Sr. Manel do Lar do Curso, e para os meus locutores preferidos, Hugo Rafael, Nina Nandinha, Sr. Zé Carlos. Um beijinho grande para todos, um bom fim de semana. E ao Sr. Hugo, muito obrigada e até amanhã.
0: Muito obrigado, uma ótima noite e boa audição. Excelente fim de semana.

0: Carlos Paião e a próxima participação. Rimou e tudo. Muito boa noite. Muito boa tarde.
1: Boa tarde, Hugo.
0: Viva, falo agora com o nosso ouvinte.
1: Manuel Raul Santos.
0: Muito bem-vindo à antena. Vamos à nossa frase.
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0: Fora de horas, para dedicar.
1: Para dedicar a três funcionárias que estão aqui, a Anabela Coelho, a Marilena e a Sónia. Depois a Maria Adila, a Natália da Corceira, a Jorgina de Tramagal, Luciano de Torres Velhos, Paulo de Anuar, Mulheres, Manoel Ramos, Vila Beia de Rodas, João Carinhas, Carlos Dias de Torres Velhos, Eduardo Gomes também, Citéria Bem-Crença, Maria Leonor do Ancião, Maria do Rosário de Poença Anóbia, Maria do Rosário e Senhor Reis da Sertã, António Cravo de Mar, Nina da Rosa, Pedro Miguel da Comenda, e Hermínia de Marrado, e para o seu Hugo, e para a sua mãe, com bom regresso a casa, e até logo que vocês quiserem.
0: Até uma próxima oportunidade, uma ótima noite e boa audição. Um excelente fim de semana.

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8: Estamos em linha consigo até às 21 horas. A frase é simples: a publicidade é a alma do negócio. 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Pode escolher a sua música e juntar uma breve dedicatória. Recebemos a próxima participação. Muito boa tarde. Muito boa tarde, ouvinte.
9: Boa tarde, Sr. Hugo. Está tudo bem?
8: Bem, muito obrigado. Falo com a nossa ouvinte.
9: Bem, crenças.
8: Bem-vinda, vamos à nossa frase.
9: A publicidade é a alma do negócio, faça publicidade no rádio quando estava.
8: E o tema que escolhe?
9: Pode ser o Zé Amar.
8: Para dedicar.
9: Netinhos, filhos, marido, ao senhor e os seus familiares, e não esquecendo os seus coleguinhas, António Manuel da Marinha Grande, Manuel Ramos de Vila Velha, Roseirinha Bento de Eves, Joaquina Dias do Gavião, Claudina das Arreciadas, Jorzina do Tramagal, as melhores dela e da família, Artur Costa do Cano, Roseta do Casal de Águas do Verão, Leonor de Ancião, Joaquim Marques de Foz do Cobrão, Glorinha Silmitra de Alquinho, João Geirinhas do Alete, Paulo de Valhaz, António Cravo Tomar, Natália da Codiceira, Luciano, Adília do Curso, Manuel Raul do Curso, Eduardo Gomes de Santarém, Nina da Roda. Um beijinho para todos, um bom fim de semana, as rápidas melhoras dos doentinhos, e quem tiver a fazer anos os parabéns, pode, senhor Hugo. Um beijinho, tudo bom, um bom fim de semana e até à próxima.
8: Até à próxima, obrigado, uma ótima noite e boa audição.

0: Zé Amaro e a próxima participação. Muito boa tarde.
1: Boa tarde, Sr. Hugo.
0: Viva, falo com o nosso ouvinte.
1: Maria Adília da Cor.
0: Bem-vinda, vamos à nossa frase.
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0: Amigos de sobreposta, para dedicar.
1: Para dedicar à Natália da Cuticeira, Maria Lina de Pousa Flores de Ancião, Maria do Rosário de Proença Nova, Georgina do Tramagal, Joaquina Dias do Gavião, Quitéria das Bancarenças, Irmina de Marrados de Leiria, Manuel Raul, Paulo Januário de Valhascos, Luciano de Torres das Várzeas, João Geirinhas de Oledo, Manuel Ramos de Vila Velha de Roda, Pedro Miguel da Comenda, Carlos Dias Torres Vedras, Eduardo Ramos de Santarém, António Cravo Tomares, Glorinha de Alcaís, Nina da Roda, para vocês todos da rádio e o resto do auditório, o resto de um bom dia e uma boa noite e até amanhã, se vocês quiserem.
0: Até uma próxima oportunidade, uma ótima noite e boa audição.

0: amigos de Sobreposta, e a próxima participação. Muito boa tarde.
1: Boa tarde, senhor. Como está?
0: Bem, muito obrigado. Falo com o nosso ouvinte.
1: João Gerinhas, eu lembro.
0: Bem-vindo. Vamos à nossa frase.
1: Muito obrigado. A publicidade é uma do negócio, e isso é publicidade na rádio quando sabe que essa publicidade existe mesmo.
0: Próximo tema para dedicar.
1: Para si e para toda a sua família, com outra boa tarde desde ao meu fim de semana. Para todos que trabalham na rádio quando estava, vai para a dona Jorgina do Tramagal, um beijinho para ela, às suas melhores, o Gera e da filha também. Dona Marilene Nourdes, aos seus irmãos e seu filho, dona Quitéria da Igreja, dona Rosete, dona Conceição do Sabuguê, dona Joaquina Dias do Gabião, dona Rosete Bentebra, dona Maria Adeva do Coço, senhor Tomás Martins, a Provença Nova com Rápidas Melhoras, senhor Manuel Rodolfo também do Coço, senhor António Manuel Ramos da Marinha Grande, senhor Manuel Ramos do Iberto Rosa, sua esposa Dona Rosário, seu filho Carlitos, senhor Manuel Vitorial Guiz, senhor Crofo Paulo, senhor BT Figueira dos Vídeos, senhor Paulo Januário, senhor Carlos Dias de Torres Vedras, e vai para todas as pessoas que me estiverem hoje. A todos muito boa tarde, um bom fim de semana, e por ser até a próxima. Muito obrigado.
0: Até a próxima oportunidade, uma ótima noite e um bom fim de semana. Boa audição.

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10: Muito bem-vindos a este espaço de discos fodidos. É agora 3, sexta-feira, 24 de julho. Se só agora se juntou a nós, seguimos até às 20 horas com o habitual espaço de discos fodidos. Muito boa tarde.
11: Boa tarde, Sr. Hugo.
10: Viva, falo com o nosso ouvinte.
11: Maria do Céu das Fontainhas, Santo André dos Tejeiros.
10: Bem-vinda, vamos à nossa frase.
11: A publicidade é a alma do negócio e existe a publicidade na rádio Contestável.
10: O próximo tema com dedicatória.
11: É para dedicar para o Sr. Hugo, para toda a sua família, para todas que fazem o programa da Rádio Contestável, um beijinho para todos, para toda a minha família, para todos os que estão a ouvir, para a minha amiga Roseta Casal de Águas de Verão, para o Sr. Carlos da Amieira do Teixe, Dona Silvina das Aradas e para todos os que estão a ouvir, as melhoras para todos os doentes. E boa tarde, Sr. Hugo, um bom fim de semana e até o regresso a casa e muito obrigado.
10: Muito obrigado, uma ótima noite e um bom fim de semana. Boa audição.

minutos para Pés, 21 horas, 274-800-021 é o nosso número de serviço. Já sabe que pode participar e juntar-se a nós. 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

0: rumo ao telefone. Muito boa tarde.
1: Boa tarde, fala Maria Rosário Embraçada.
0: Bem-vinda, vamos à nossa frase.
1: Publicidade, alma do negócio, faça publicidade. Na rádio, quando estava lá para dedicar a minha família, a Peluz Latoeira, à Dona Silvina, ao Senhor Emanuel Raul e Dona Adília, Dona Jorgina, Doutor Magal, Senhor Manuel Ramos, para todos os 25 participantes, com um bom fim de semana, para o senhor a continuação do bom trabalho, bom fim de semana e até à próxima.
0: Muito obrigado, uma excelente noite e boa audição, um ótimo fim de semana.

0: Roberta Miranda, e a próxima participação, a última, me deste espaço. Muito boa tarde.
1: Boa tarde, Hugo.
0: Viva, falo com a nossa ouvinte.
1: É com a Natália da Condição.
0: Bem-vinda, vamos à nossa frase.
1: A publicidade é alma do negócio, faz a publicidade na rádio como estava.
0: O António Mourão, para as despedidas, a dedicatária.
1: Para, como já está na hora de fechar, para todos os meus amiguinhos e amiguinhas, que já devem saber quem são, muitos beijinhos, muita saúde e tudo bom, e um bom fim de semana para todos. E para ti, um beijinho, e para o Luís Vizcaia, um beijinho, um bom jantar para os dois e até uma próxima.
0: Muito obrigado, uma ótima noite e um bom fim de semana. Boa audição. Ponto final neste espaço de discos pedidos, às 21 horas, a informação local e regional. Uma ótima noite, um excelente fim de semana. Se for o seu caso, boas férias. Continuo na companhia da sua rádio.

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0: no país. O diploma foi publicado no início desta semana, dia 20 de julho, em Diário da República, começa a vigorar a 18 de outubro e visa responder às dificuldades enfrentadas pelos produtores pecuários localizados a uma distância elevada dos estabelecimentos de abate que estão atualmente em funcionamento. O decreto-lei abrange também o setor cinegético, autorizando os estabelecimentos móveis de manipulação de caça. Esta solução evita que as carcaças sejam transportadas em longos percursos até às instalações aprovadas, permitindo também que as carnes sejam processadas e valorizadas na própria região onde são caçadas. O Governo garante que o modelo móvel não diminui a exigência técnica e legal e que os operadores têm de garantir rigorosos requisitos de higiene, gestão e efluentes e proteção ambiental. Refira-se que o modelo já existe na vizinha Espanha e este passo é para Carlos Miranda, presidente do município sertaginense e atualmente também presidente da Pinhal Maior, uma excelente notícia.
1: Eu acho que é uma excelente notícia, andamos a lutar por isto há muito tempo e finalmente quero também reconhecer esse mérito do Sr. Ministro José Manuel Fernandes, finalmente temos essa possibilidade de, a partir de agora, podermos adquirir e licenciar essas unidades móveis.
0: A possibilidade de licenciamento acarreta não uma, mas duas boas notícias, já que vai abranger pequenos ruminantes e caça grossa, deu ainda conta o autarca.
1: Que esta legislação que saiu agora, este decreto-lei que saiu agora, traduz é a possibilidade que não existia na lei, finalmente, de nós licenciarmos quer os matadores móveis, quer estes estabelecimentos móveis de manipulação de caça. Isto é são notícias excelentes para nós. Eu devo dizer que a Pinhal Maior, desde há alguns anos, que faz um esforço nesse sentido. Nós tivemos há uns meses atrás reunidos com o Sr. Ministro da Agricultura, com o Engenheiro José Manuel Fernandes, a quem eu deixo aqui o meu agradecimento em nome da Pinhal Maior, enquanto Presidente em exercício da Pinhal Maior, porque de facto isto é qualquer coisa que eu acho que pode ser transformador relativamente aqui ao nosso território.
0: As obras e o dinheiro que o Estado Central encaminha para os territórios são importantes, mas também é importante criar condições, nomeadamente burocráticas, para que os trabalhos se concretizem. O passo dado é assim importante, pois, entre outros aspectos, irá permitir reduzir a densidade populacional de javalis.
1: Nós tínhamos o problema dos matadores, porque os matadores concentraram-se mais naquelas zonas onde há produção intensiva de animais para abate. As zonas de baixa densidade ficaram muito afastadas dos matadores. Os matadores móveis podem vir a resolver então esse problema, dando muito apoio aos pequenos produtores. É um passo importante para nós podermos ajudar a combater esta praga de javalis e outras espécies que estão por aí que neste momento são muito prejudiciais para o território.
0: Este modelo vai assim permitir manipular a carne de caça grossa e deverá potenciar a caça ao javali, cuja carne poderá depois ser comercializada. O processo aumenta a cadeia de valor, quer para associações de caçadores, quer para a restauração e, simultaneamente, para a economia local.
1: Eu acho que os pequenos produtores de ruminantes vão ter o seu trabalho mais facilitado, que os caçadores e as associações de caça com quem nós temos dialogado muito sobre esta necessidade de todos juntos podermos combater esta praga de javalis, eu acho que as associações de caça a partir deste momento também vão ter aqui um outro mecanismo ao seu dispor, porque se puderem caçar e introduzir essa caça no mercado, também é uma fonte de rendimento para as associações e para os caçadores e ao mesmo tempo vamos conseguir certamente tirar mais animais do território.
0: Segue-se agora o processo de aquisição do matador por parte da Pinhal Maior, o seu licenciamento e a criação de condições para o colocar em prática.
1: Certamente que a Pinhal Maior há de avançar para uma dessas unidades móveis e depois vamos tratar do seu licenciamento face àquilo que está disposto neste decreto-lei. Sabemos que a entidade licenciadora será a CCDR Centro, no nosso caso. As entidades fiscalizadoras serão as entidades habituais, a DGAV e a ASEI. Agora vamos fazer esse processo de aquisição e de licenciamento. A unidade móvel precisa de um espaço de estacionamento que também está devidamente legislado, tem que cumprir determinados requisitos, porque a unidade tem que ser permanentemente higienizada, desinfetada, etc. E, portanto, precisa de um espaço apropriado para esse efeito. Aí poderemos ter que construir algum espaço ou fazer a adaptação de algum espaço que já exista. Isso poderá levar aqui mais algum tempo, mas o que é importante é que nós, neste momento, temos esta possibilidade que nós não tínhamos até agora, que a lei portuguesa não contemplava a possibilidade de licenciamento deste tipo de unidades móveis.
0: De recordar que no Conselho da Sertã, o

0: O tema da necessidade de existirem matadores móveis começou a ser falado quando os estragos causados pelos javalis na agricultura começaram a aumentar, fruto do consequente aumento da densidade destes animais. As queixas também foram aumentando e os pedidos de auxílio para combater a espécie foram chegando às entidades públicas. No Conselho da Sertã, a Associação de Desenvolvimento Pinhal Maior enviou esforços para a criação de um matador móvel na região para ajudar a combater esta praga. O presidente da Câmara Municipal da Sertã, Carlos Miranda, juntamente com os colegas de Provença Nova e de Vila de Rei, João Lobo e Paulo César Luís reuniram em representação da Pinhal Maior com o Ministro da Agricultura para falarem sobre este problema. O autarca sertaginense sempre disse que esta espécie tem um alto valor comercial e representará uma garantia de qualidade quando a carne for comercializada nos restaurantes.
1: De referir que a Rádio Condestável já pediu ao Ministério da Agricultura e Mar um comentário sobre a criação destes matadores móveis. Em Vila de Rei está tudo a postos para o arranque da 35ª edição da Feira de Enchidos Queijo e Mel, Dulce Cardoso.
0: Chama-se Sentir com Alma e é a nova marca territorial que o município de Vila de Rei vai apresentar na edição deste ano da Feira dos Enchidos Queijo e Mel. Este será um dos pontos altos de um evento que por si só já é um ponto maior no concelho e que mostra que ao fim de meio ano, após a passagem da tempestade Christine, é possível continuar a trabalhar em prol de um concelho das suas gentes, explicou Paulo César Luís, presidente da autarquia Vila Regense.
2: Nós dizemos que estamos cá, que somos capazes, que ao fim de 6 meses queremos voltar a projetarmos para o exterior. Sabemos que ainda há muita coisa para fazer e é lógico que os seis meses não nos permitem conseguir fazer tudo o que precisa de ser reerguido, mas preciso também mostrar que reerguemos a nossa essência e que reerguemos o nosso ego de forma a podermos atrair e chamar pessoas até ao nosso território. E essa feira, e esta feira, e esta apresentação da nova marca turística, isso mesmo, é um ponto de afirmação que estamos cá e queremos receber e temos condições para receber.
0: Este é um concelho que já tem a sua presença turística na região e os números que o demonstram serão apresentados na inauguração do certame.
2: Na inauguração da feira terei a oportunidade de falar sobre os números turísticos deste ano, dos primeiros 6 meses e da relação em relação ao ano passado, relação dos números em relação ao ano passado, e mostrar mais uma vez que a parte turística é muito importante para o nosso concelho. O ano passado tivemos cerca de 15 mil dormidas e nós não podemos abdicar de 15 mil dormidas e da divulgação do concelho e do posicionamento do concelho, porque há muitos agentes, há muita gente que vive diretamente ou indiretamente pelo número de pessoas que nos visitam, pelo número de pessoas que vêm até nós.
0: O certame deste ano visa iniciar um processo de renovação no espaço e na forma de expor, confidenciou à Rádio Condestável o autarca.
2: Nós, com esta feira, iniciamos um processo de renovação, não só naquilo que é o espaço, e acho que é visível e vai ser visível a todos aqueles que nos vão visitar, que estamos a proceder a uma renovação da forma como expomos, na forma como dispomos também os expositores e quem vende. E quem nos vai visitar vai sentir profundas alterações sobre quem está a expor e que produto expõe.
0: Esta feira tem vindo a evoluir ao longo destes mais de 30 anos de realizações e o autarca está ciente de que continuará a evoluir. O espaço está a postos para receber os expositores e os visitantes e promete 9 dias únicos onde os produtos endógenos de Vila de Rei continuarão a marcar pontos.
1: Tudo a postos para uma semana de forte atração para Vila de Rei.
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4: Previsão meteorológica para amanhã, período de céu com alguma nublosidade, vento fraco a moderado e pequena subida da temperatura. Para o próximo domingo, céu pouco nublado limpo, vento fraco a moderado e também subida da temperatura máxima. Neste momento, Serrasto Monjardim com 21 graus. Uma ótima noite, um excelente fim de semana, bom jantar, bom apetite. Mantenha-se desse lado.
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1: São 22 horas.
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0: O Luís Biscaia está por aí e vamos então, agora sim, às notícias com Luís Biscaia nesta noite de 24 de julho do ano 2026. Bom, parece que está um pouco difícil, mas aqui estão as notícias com Luís Biscaia. Agora sim.
1: De matadores móveis para tratamento de carcaças de caça era uma ambição há muito sinalizada pelos autarcas deste território. Na passada segunda-feira saiu o decreto-lei que visa a sua criação, Dulce Cardoso.
2: O governo aprovou o regime de licenciamento e funcionamento de matadouros e estabelecimentos de manipulação de caça móveis no país. O diploma foi publicado no início desta semana, dia 20 de julho, em Diário da República, começa a vigorar a 18 de outubro e visa responder às dificuldades enfrentadas pelos produtores pecuários localizados a uma distância elevada dos estabelecimentos de abate que estão atualmente em funcionamento. O decreto-lei abrange também o setor cinegético.

0: uma excelente notícia.
1: Eu acho que é uma excelente notícia, andamos a lutar por isto há muito tempo e finalmente quero também reconhecer esse mérito do Sr. Ministro José Manuel Fernandes, finalmente temos essa possibilidade de, a partir de agora, podermos adquirir e licenciar essas unidades móveis.
0: A possibilidade de licenciamento acarreta não uma, mas duas boas notícias, já que vai abranger pequenos ruminantes e caça grossa, deu ainda conta o autarca.
1: Que esta legislação que saiu agora, este decreto-lei que saiu agora, traduz é a possibilidade, que não existia na lei, finalmente de nós licenciarmos quer os matadores móveis, quer estes estabelecimentos móveis de manipulação de caça. Isto é são notícias excelentes para nós. Eu devo dizer que a Pinhal Maior, desde há alguns anos, que faz um esforço nesse sentido. Nós tivemos há uns meses atrás reunidos com o Sr. Ministro da Agricultura, com o Engenheiro José Manuel Fernandes, a quem eu deixo aqui o meu agradecimento em nome da Pinhal Maior, enquanto Presidente em exercício da Pinhal Maior, porque de facto isto é qualquer coisa que eu acho que pode ser transformador relativamente aqui ao nosso território.
0: As obras e o dinheiro que o Estado Central encaminha para os territórios são importantes, mas também é importante criar condições, nomeadamente burocráticas, para que os trabalhos se concretizem. O passo dado é assim importante, pois, entre outros aspectos, irá permitir reduzir a densidade populacional de javalis.
1: Nós tínhamos o problema dos matadores, porque os matadores concentraram-se mais naquelas zonas onde há produção intensiva de animais para abate. As zonas de baixa densidade ficaram muito afastadas dos matadores. Os matadores móveis podem vir a resolver então esse problema, dando muito apoio aos pequenos produtores. É um passo importante para nós podermos ajudar a combater esta praga de javalis e outras espécies que estão por aí que neste momento são muito prejudiciais para o território.
0: Este modelo vai assim permitir manipular a carne de caça grossa e deverá potenciar a caça ao javali, cuja carne poderá depois ser comercializada. O processo aumenta a cadeia de valor, quer para associações de caçadores, quer para a restauração e, simultaneamente, para a economia local.
1: Eu acho que os pequenos produtores de ruminantes vão ter o seu trabalho mais facilitado, que os caçadores e as associações de caça com quem nós temos dialogado muito sobre esta necessidade de todos juntos podermos combater esta praga de javalis, eu acho que as associações de caça a partir deste momento também vão ter aqui um outro mecanismo ao seu dispor, porque se puderem caçar e introduzir essa caça no mercado, também é uma fonte de rendimento para as associações e para os caçadores e ao mesmo tempo vamos conseguir certamente tirar mais animais do território.
0: Segue-se agora o processo de aquisição do matador por parte da Pinhal Maior, o seu licenciamento e a criação de condições para o colocar em prática.
1: Certamente que a Pinhal Maior há de avançar para uma dessas unidades móveis e depois vamos tratar do seu licenciamento, face àquilo que está disposto neste decreto-lei. Sabemos que a entidade licenciadora será a CCDR Centro, no nosso caso. As entidades fiscalizadoras serão as entidades habituais, a DGAV e a ASEI. Agora vamos fazer esse processo de aquisição e de licenciamento. A unidade móvel precisa de um espaço de estacionamento que também está devidamente legislado, tem que cumprir determinados requisitos, porque a unidade tem que ser permanentemente higienizada, desinfetada, etc., e portanto precisa de um espaço apropriado para esse efeito. Aí poderemos ter que construir algum espaço ou fazer a adaptação de algum espaço que já exista. Isso poderá levar aqui mais algum tempo, mas o que é importante é que nós, neste momento, temos esta possibilidade que nós não tínhamos até agora, que a lei portuguesa não contemplava a possibilidade de licenciamento deste tipo de unidades móveis.
0: De recordar que no Conselho da Sertã, o tema da necessidade de existirem matadores móveis começou a ser falado quando os estragos causados pelos javalis na agricultura começaram a aumentar, fruto do consequente aumento da densidade destes animais. As queixas também foram aumentando e os pedidos de auxílio para combater a espécie foram chegando às entidades públicas. No Conselho da Sertã, a Associação de Desenvolvimento Pinhal Maior enviou esforços para a criação de um matador móvel na região para ajudar a combater esta praga. O presidente da Câmara Municipal da Sertã, Carlos Miranda, juntamente com os colegas de Proença Nova e de Vila de Rei, João Lobo e Paulo César Luís, reuniram em representação da Pinhal Maior com o Ministro da Agricultura para falarem sobre este problema. O autarca sertaginense sempre disse que esta espécie tem um alto valor comercial e representará uma garantia de qualidade quando a carne for comercializada nos restaurantes.
2: De referir que a Rádio Condestável já pediu ao Ministério da Agricultura e Mar um comentário sobre a criação destes matadores móveis.

0: Em Vila de Rei está tudo a postos para o arranque da 35ª edição da Feira de Enchidos Queijo e Mel, Dulce Cardoso.
1: Chama-se Sentir com Alma e é a nova marca territorial que o município de Vila de Rei vai apresentar na edição deste ano da Feira dos Enchidos Queijo e Mel. Este será um dos pontos altos de um evento que, por si só, já é um ponto maior no concelho e que mostra que, ao fim de meio ano, após a passagem da tempestade Christine, é possível continuar a trabalhar em prol de um concelho e das suas gentes, explicou Paulo César Luís, presidente da autarquia Vila Regense.
2: Nós dizermos que estamos cá, que somos capazes, que ao fim de 6 meses queremos voltar a projetar-nos para o exterior, sabemos que ainda há muita coisa para fazer e é lógico. Os seis meses não nos permitem conseguir fazer tudo o que precisa de ser reerguido, mas preciso também mostrar que reerguemos a nossa essência e que reerguemos o nosso ego de forma a podermos atrair e chamar pessoas até ao nosso território. E esta apresentação da nova marca turística, isso mesmo, é um ponto de afirmação que estamos cá e queremos receber e temos condições para receber.
1: Este é um concelho que já tem a sua presença turística na região e os números que o demonstram serão apresentados na inauguração do certame.
2: Na inauguração da feira terei a oportunidade de falar sobre os números turísticos deste ano, dos primeiros 6 meses e da relação em relação ao ano passado, relação dos números em relação ao ano passado, e mostrar mais uma vez que a parte turística é muito importante para o nosso concelho. O ano passado tivemos cerca de 15 mil dormidas e nós não podemos abdicar de 15 mil dormidas e da divulgação do concelho e do posicionamento do concelho, porque há muita gente que vive diretamente ou indiretamente pelo número de pessoas que nos visitam, pelo número de pessoas que vêm até nós.
1: O certame deste ano visa iniciar um processo de renovação no espaço e na forma de expor, confidenciou à Rádio Condestável o Autarca.
2: Nós, com esta feira, iniciamos um processo de renovação, não só naquilo que é o espaço, e acho que é visível e vai ser visível a todos aqueles que nos vão visitar, que estamos a proceder a uma renovação da forma como expomos, na forma como dispomos também os expositores e quem vende. E quem nos vai visitar vai sentir profundas alterações sobre quem está a expor e de que produto expõe.
1: Esta feira tem vindo a evoluir ao longo destes mais de 30 anos de realizações e o Autarca está ciente de que continuará a evoluir. O espaço está a postos para receber os expositores e os visitantes e promete 9 dias únicos onde os produtos endógenos de Vila de Rei continuarão a marcar pontos.
0: Tudo a postos para uma semana de forte atração para Vila de Rei.
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4: Para amanhã, isto falando do tempo, o Instituto Português do Mar e da Atmosfera prevê períodos de céu muito nublado, tornando-se gradualmente pouco nublado já a partir da tarde. Poderão ocorrer alguns aguaceiros dispersos no norte e centro e a pequena subida da temperatura máxima. O vento vai soprar fraco a moderado, soprando por vezes forte com rajadas. Nesta altura, Sernaz do Bom Jardim com 24 graus de temperatura. Boa noite e bom fim de semana.
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0: Jalinha da Amizade, edição de sexta-feira, 24 de julho de 2026. Estamos consigo até a uma. Venha daí connosco, aceito o convite. E participe através do número 274-800-021. Vamos atender a primeira participação que está no nosso telefone de serviço. Boa noite. Olá, boa noite, Sr. Manuel Raul. Está tudo bem?
1: Muito obrigado.
0: O Sr. Manuel Raul está a falar-nos do coice, é isso?
1: Senhora.
0: Muito bem. E está bem disposto, não está?
1: Bem disposto.
0: E vá para ouvir ainda Maria Alice, ouvindo a meu coração, ainda mais bem disposto fica, certo?
1: Ah, claro.
0: E é para dedicar.
1: É um tema que eu gosto muito.
0: Exatamente. E é para dedicar?
1: Para dedicar à menina Maria Osvaldo e à sua família.
0: Muito obrigada.
1: E a toda a linha da amizade, tá? Porque eu não posso.
0: Pois não.
1: Uhum. É para não ser ouvido.
0: Claro. Pronto.
1: Um beijo. Da linha da amizade, sabem
0: quem sou. Exato, um beijinho para si, Sr. Manuel Raul, e uma boa noite, bom fim de semana, está bem?
1: Até para a semana.
0: Adeus, até para a semana. Vamos então escutar a Maria Alice com o tema Vou Vender Meu Coração.

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2: E vamos atender quem está no nosso telefone de serviço. Muito boa noite.
5: Boa noite, Ana Rosária, como está?
2: Eu cá vou estando. Então, e o João Geirinhas, seja bem-vindo.
5: Muito obrigado, é sempre um gosto e ouvi-o. Ah,
2: obrigado. Tudo bem consigo, João?
5: Sim, vai sendo um dia de cada vez.
2: Exatamente. E para ouvir?
5: Fafá de Belém, vermelho.
2: E é para quem?
5: Para si e para toda a sua família, com você, boa noite, um bom fim de semana. Para todos que trabalham na Rádio Condestável, vai para a Ana Maria aqui do Ledo, Dona Jorzina do Tramagalo, um beijinho para ela, as suas melhoras, do Jerry da filha também, Dona Maria Lenor de Ansel, aos seus irmãos e seu filho, Dona Quitéria de Bem-Crença, Dona Rosete, Dona Silvina das Heradas Corrato e das Lloras, Dona Conceição do Sabogueiro, Dona Joaquina Dias do Gavião, Dona Rosário Mendes de Tebra, Dona Maria Adila do Costa, Sr. Tomás Martins da Prensa Nova Corrápida das Melhoras, Sr. Manuel Ramos também do Costa, Sr. António Manuel Ramos da Marinha Grande, Sr. Manuel Ramos de Vila Velha de Rosa, sua esposa Dona Rosário, seu filho Carlito, Dona Maria Afonso de Casal Branco, Sr. Manuel Mitrinho Alcaim, Sr. Clóvis do Pulo, Sr. B.T. de Figueiredo dos Vinhos, Sr. Paulo Januário, Sr. Carlos Dias de Torres Vedras, Sr. Justino Vila de Reis, Sr. Amilcar E vai para todas as pessoas que me estiverem a ouvir, a todos, muito boa noite, um bom fim de semana. E para a Dona Rosário, um bom fim de semana. Até segunda e muito obrigado.
6: Até segunda e obrigado também, João. Um beijinho para
5: obrigado,
6: si. Tudo
5: beijinho,
6: bom.
5: Bom fim de semana.
6: Obrigada, igualmente. Fafá de Belém com Vermelho.

0: E vamos ao encontro de mais alguém. Viva muito, boa noite.
1: Olá, boa noite, meu usuário.
0: Olá, Carlitos, de Amarante. Tudo bem consigo?
1: Sim, tudo bem. Como estava assim? Deixa-me ligar para o programa do usuário. Hoje não fui fazer uma mesola amarela, mas olha, é como fosse.
0: Exatamente, pois claro. Temos a noite por mas, nossa conta.
1: Também nos pode ser sempre camisola amarela.
0: Pois é, pois é, pois anda sempre camisola amarela.
1: Fico com muitas camisolas amarelas.
0: Pois é isso, pois dizem, olha, o Carlitos não tem mais nenhuma, já viram, sempre camisola amarela.
1: É verdade, já viu.
0: E tem a Tonicha. É verdade, a Tonicha é para dedicar a quem?
1: Sim, olha, vai dar um beijinho para a minha do usuário, vai aparecer, vai para toda a sua família, para o seu filhote e para que tenha um bom fim de semana.
0: Muito obrigada.
1: E para todos que trabalham aí na rádio, vai para todos, são parabéns, vai para a minha mãe e irmãos, vai para o BTF, um abraço para ele, para a esposa, para o filhote, para os pais de toda a família, vai para o Miguel, para a família dele, para os colegas dele, tenham um bom fim de semana, e vai para o senhor António Manuel Ramos, a Marinha Grande, um abraço para ele e para toda a família, e vai para o senhor António Manuel de Bilagodo, para ele, para a esposa, para o filhote, para toda a família, e vai para a Jorgina, vai para o senhor Arturo, para o Sr. Justino, e vai também para aquela senhora que falou ontem, é Isabel, não é?
0: É a Isabel do Alentejo.
1: Sim, senhor, a Isabel para ela, um beijinho para ela e para toda a família, e obrigado por falar em nosso nome aqui da Amarante, tudo bom e desejo um bom fim de semana. E vai também para o Carlos Padeiro e para a sua esposa e para todos que falam do Norte. Mando um abraço para eles, tenham um bom fim de semana, todos para eles e para a meia do Rosário, ó, desejo um bom fim de semana, um beijinho e até uma próxima, tá?
0: Até segunda-feira, se Deus quiser.
1: Até segunda-feira, pode ser que a meia do Rosário esteja outra vez aí na segunda-feira.
0: Pois é, um beijinho, Carlitos, beijinho, adeus,
1: um
0: beijinho.
1: Fim de semana, tá?
0: Obrigada, igualmente para si. Zumba na caneca com Tonicha.

0: E vamos atender mais uma chamada. Boa noite.
1: Ora viva, minha menina, boa noite.
0: Ora
1: como está?
0: Viva, menina Georgina do Tramagal. Eu estou aqui sentadinha, menina.
1: Olha, eu também estou sentadinha aqui em Dorquinho.
0: Ah, pois, pois é.
1: Vai estar que ainda está um bocadinho de calor.
0: Pois está, dentro de casa está quente.
1: Dentro de casa está, mas na rua sabe bem aqui a portinha aberta.
0: Ah, pois, e vamos ouvir o retrato sagrado.
1: Vamos, olha, vai para si se gostar de ouvir, que toda a sua família tenha uma santa noite e uma boa continuação de semana.
0: Obrigada.
1: Para as suas meninas, para todos. Para toda a minha família também, eu não tenho aqui ninguém, eu estou sozinha, mas estou toda contente. Tenho cá a minha Sónia e os meus pequenitos, mas sábado já cá está uma semana na tia. E ela veio a escalhanca. Tenham todos também tudo bom. Vai para os longeirinhos que acabei de ouvir e gosto muito dele. Um beijinho para ele e também a todos os amigos que me mandam as melhores dos meus doentes. Eu agradeço. Vai também para o Carlos da Ameira do Tejo, também beijinho para ele, para a família. Para o Sérgio Filópolis do Paulo, também com um beijinho para este amigo. Para a Dona Maria Afonso do Castelo de Castelo Branco também. Vai também para o Carlos e para a Maria Ramos, com as melhoras deles, tudo bom. E para as netinhas também, com um beijinho para a filha. Vai para a amiguinha Isabel de Todas as Vargas, com as melhoras dela, tudo bom para a família. Vai boa recuperação, uma boa continuação para o irmão. Vai também para a minha priminha, menino Castelo de Vida, com as melhoras do marido e muita força para ela. Para todos os doentinhos com as melhoras, aqui para o Tramagal, que há muita gente que está a ouvir. Há muita gente doente. Vai também para toda a gente que estiver a ouvir. Um grande beijinho, uma santa noite. Vai para o Carista Marante, que eu ouvi também, um beijinho. E para a mãe também, que nunca esquece do meu nome, muito obrigada. E para si, um grande beijinho, um bom fim de semana para toda a gente. E vai também para a minha grande amiga, que é mesmo grande, para a Natália da Codiceira. Lembra-me a amiguinha que eu tinha aí, que era tão boa, e era também para essa mesma. É uma querida esta amiga. Um beijinho para todos, uma santa noite e um bom fim de semana para si. Um grande, grande beijinho para si e para os seus. Tudo bom. E até para a semana, se vocês quiserem.
0: Até para a semana e obrigada a nós. Tudo bom, Georgina. Tudo bom.
1: Obrigada.
0: Retrato sagrado com o Nel Monteiro. Vamos ouvir.

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7: Estamos consigo, mais um tempinho e vem, sem mais demoras, vamos atender mais alguém que também temos no nosso telefone. Muito boa noite.
8: Boa noite, Ana Rosarinho.
7: Olá, Dona Maria do Céu, vai-se estando e com a menina?
8: Também, vai-se andando.
7: Pois, é verdade, um dia de cada vez, não é, Maria do Céu?
8: E os 10 meninos também
7: estão bem. Também, coitadinhos, lá vão indo, como podem. E vamos ouvir o Marco Paulo com a Nossa Senhora.
8: Sim.
7: E é para dedicar a quem?
8: É para dedicar para si, com um beijinho, para toda a sua família.
7: Obrigada.
8: Para toda a minha família também, para todos os que estão a ouvir. Um beijinho para todos. E para toda a minha família, para toda a gente que está a ouvir, um beijinho para todos, as melhores para todos os doentes, para quem faz anos, um beijinho de parabéns, E um beijinho para si também, minha querida, e até amanhã, se quiser, e muito obrigada.
7: Muito obrigada também, um grande beijinho e bom fim de semana, Maria do Céu.
8: Igualmente para si,
7: obrigada. Obrigada, boa noite. Nossa Senhora, Marco Paulo, vamos ouvir?

O Paulo Januário dedica então a toda a linha da amizade aos seus amigos e a todos que sabem quem são. Também à Dona Georgina do Tramagal, que ouviu agora, com um beijinho também para ela, as melhoras para toda a família e os doentinhos as melhoras. Parabéns a quem faça anos, a todos com uma boa noite, votos de um bom fim de semana. São os votos do Paulo Januário de Valhascos. Nos campos do...

0: E vamos atender a próxima participação. Muito boa noite.
1: Olá, boa noite, Rosalinha.
0: Olá, muito boa noite. Falo com o Sr. Manuel Ramos, de Vila Velha da Roda.
1: Não, mas não é a Vila Velha da Roda.
0: Ai, não.
1: Hoje é Cunhaijo Velho, São Pedro da Serra.
0: Ah, muito bem, muito bem, muito bem. Então está tudo bem com a família, consigo?
1: Está tudo a correr bom, comendo aquilo que ganha, está bom.
0: Exatamente, já é muito bom. A musiquinha, este fado bonito, vai ter que ouvir só depois da meia-noite e é para dedicar a quem?
1: Olha, vai para os meus filhos, para os meus netos, para a minha família, para a menina Rosário e para a família, vai para todos, para não me esquecer de ninguém que estou longe. Boa noite a todos, um beijinho às senhoras, um abraço aos senhores e para a minha queridinha Rosário. Até quando Deus quiser também, tudo bom.
0: Até quando Deus quiser, beijinhos para a família, para o Carlitos e para si e para a esposa. Tudo bom, bom fim de semana.
1: Adeus.
0: É o final da primeira hora da linha da amizade. Daqui a pouco vem o sinal horário da meia-noite. Eu estou de volta logo a seguir um curtíssimo intervalo.

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1: Boa noite, são 0 horas.
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7: Olá, mais uma vez, muito boa noite. Seja bem-vindo à segunda e última hora da Linha da Amizade. E hoje vamos iniciar esta segunda hora com o Manuel Fernandes. Fui à noite à Mouraria, pedido pelo Sr. Manuel Ramos, de Vila Velha de Ródão. Vamos então escutar Manuel Fernandes.

0: Quem está no 274-800-021, boa noite.
1: Olá, Dona Maria de Abrantes.
0: Olá, Dina de Abrantes. Cá estamos, e a menina, como está? Tudo bem?
1: Não vai estando.
0: Pois.
1: Um dia de cada vez, como diz o nosso amigo.
0: Exatamente.
1: O nosso amigo que é amigo do coração.
0: E vamos ouvir o José António Reis. E é para dedicar a quem?
1: Olha, primeiro vai para a Dona Maria do Rosário, vai para o seu filhote, para ele, para os filhotes, para a Ana, vai para o seu marido, para a vossa família toda.
0: Muito obrigada.
1: Depois vai para os meus filhos, para as minhas netas e para o meu pequenino. Depois vai para a Dona Luz, com as melhoras do Sr. Carlos, para a Maria Ramos e as melhoras, e cumprimentos lá em casa, para a Dona Isabela, todas as ágeis, para ela e para as princesas, com as melhores e muita saúde, para a Dona Joaquina do Gavião, para o Sr. Joaquim do Paú, para a Isila, para a Maria da Luz, para o Sr. Justino de Vida de Rei. Olha, vai para outros tantos que eu não me lembro bem o nome deles, que eu costumo dedicar, para eles todos com um bom fim de semana, para os nossos doentinhos com rápidas mesmo, que fez anos durante a semana, os parabéns, para todos uma boa noite, um bom fim de semana, um bom descanso. A Dona Maria do Rosário, um beijinho muito grande, muita saúde e um bom regresso à sua casa.
0: Muito obrigada, Dina. Um grande beijinho para si, um bom fim de semana, tudo a correr bem, as suas melhoras.
1: Obrigada,
0: até a segunda-feira, se Deus quiser.
1: Igualmente.
0: Adeus, para si, obrigada. Viva as mulheres, José António Reis.

0: E nós vamos atender quem está no nosso telefone. Muito boa noite.
1: Olá, minha estrela da noite.
0: Olá, Isabel, da Torre das Vargens. Bem dispostinha?
1: Olha, é que me disse há bocado a amiga Dina de Abrantes. Vai sendo, se pode.
0: Pois, é verdade, sim senhora.
1: É o
0: então,
1: lema
0: e
1: da
0: os,
1: nossa vida.
0: Os Queen é para dedicar a quem?
1: É, esse Freddie Mercury. É, hoje vai um beijinho para todas, do fundo do coração, um beijinho grande para todas as minhas amigas, que elas sabem todas quem são. Vai lá para a Amaranta, lá para o Carlito e para a mãe, vai para todas. A amiguinha Lourdinhas, minha querida, um beijinho grande e que... Ai, que seja tudo como desejar, um abraço muito grande do fundo do coração para todas, para a Dina, para toda a gente. Mas hoje vais... A amiga Jorgina, que hoje diz que está sozinha, não está, não. Está com Deus. Nós nunca estamos sozinhos. Hoje vais especialmente para a minha Rita. Pedia dias que está rosadinho, era pequena, e hoje faz 17 anos. E então, como ela já é uma mulher, como o Zé António acabou de cantar, viva as mulheres.
0: Exatamente.
1: Ela agora já não é canções de criança, não é?
0: Pois não, pois não.
1: Não, ela é que pediu, pede-me os Queen, o Freddie Mercury, ai Rita, valha-me Deus. Pronto, olha, até para a minha Ritinha, que ela sabe que está no coração da avó, já falei com ela há bocado e logo volto a falar. E tudo bom para ela, está longe dos irmãos todos, coincidências da vida. Está com a mãe e com o padrasto. E enfim, mas ela sabe quem gosta dela do fundo do coração. E vai também para si, para os seus meninos, devem estar tão bonitos. Devem estar já grandinhos.
0: O tempo vai passando, o tempo não perdoa, ah, não é?
1: Sim, olha, o meu Manelito, mas já tem 26 anos, e eu disse que o Tapadinhas, ai, os Zorinho, que saudades.
0: Uhum.
1: Ai, anda agora também ouviu o João...
0: Jeirinhas, sim.
1: Também é da nossa madrugada, também é nosso amigo. Olha, vai para todos com um beijinho muito grande. E para si, para a semana ainda vem?
0: Se Deus quiser, vão ter que maturar ainda.
1: Ai, não faz mal, que maravilha. Ah, vai um beijinho pouco, Rafael, se ele tiver a ouvir. Então pronto, é assim, minha querida, tudo bom para todos, com muita paz, com muito amor, que nós precisamos de tudo. O Carlitos Amarante não pode ter camisola amarela sempre. Vai, eu vou oferecer uma camisola branca, que é da paz.
0: Tá bom. Então um vai, Isabel, um beijinho, tudo bom para si. Parabéns à sua menina. Que ela seja muito feliz na companhia de toda a família. E que a avó veja com muita saúde.
1: Ah, já estou velhota também.
0: Está cá agora velhota? Nem pensar nisso.
1: Estou com uma lourdinha, com 82 anos.
0: Menos que quê? 20?
1: Não, não,
0: Rosarinho. Não, não, então...
1: Não,
0: eu tenho 69. Ah, fez
1: 69. É praticamente quase 70.
0: Pois, exato. Mas está aí uma jovem, vá. Um beijinho grande, tudo
1: bom.
0: Adeus, Isabel. Tchau, tchau.
1: E volto para a semana e o Hugo fica lá no sítio dele, também temos saudades dele, mas o Hugo depois vem.
0: Pois, vá, tchau. Beijinho, adeus. Adeus.

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9: E agora vamos ouvir os Fevers com o tema Boa Sorte. É para dedicar duas pessoas que fazem anos. São a Daniela Bento, a filha, e Ana, neta da Maria Rosário Bento de Évora. E vai também para a Georgina de Tramagal, Maria Afonso Castelo Branco, Irmínia de Marrazes, a Rosete, de Casal Águas de Verão, Joaquina Dias do Avião, Paulo Januário de Valhascos, António Manuel da Marinha Grande, e para todos os amiguinhos e amiguinhas da Linha da Amizade, quem dedica é o Carlos da Amieira.

0: encontro de mais alguém. Muito boa noite.
1: Olá, menina.
0: Maria, olá, viva menina Natália da Codiceira. Está boa?
1: Está tudo numa boa.
0: Está tudo numa boa. Tá. Tudo vai comendo bem a sua apanha, não é?
1: Pois, obrigada.
0: Nada. Então vamos ouvir o conjunto Maria Albertina.
1: Sim, uma tua escolha.
0: Sim, para dedicar a quem?
1: Olha, para, em princípio vai para o Manuel Ramos e Rosária e Carlitos, que está para alguns em Unhais da Serra. Muitas boas férias para eles. Vai também para a Georgina do Tramagal. Um grande, grande beijinho para ela e para todos lá de casa e continuação das melhoras lá de casa. E vai para o resto dos meus amiguinhos e amiguinhas que já devem estar a dormir. Muitos beijinhos para todos, muita saúde e uma boa madrugada. Tudo bom. Para ti, um beijinho, um bom regresso a casa e até para a semana.
0: Até para a semana, se Deus quiser. Um beijinho. Sim. Grande. Bom descanso. Bom fim de semana.
1: Beijinho.
0: Não há idade para amar, quem o diz. São conjunto Maria Albertina.

E agora, com o pedido de desculpa ao senhor Manuel Almeida, penso que é Manuel Almeida da Barroca Grande, e porque perdi o acesso à sua SMS, mas escolhi aqui um tema que espero que goste, Botafogo no Terreiro. Ele dedica à esposa, com um beijinho, dedica ao senhor Manuel Ramos de Vila Velha de Rodão, e esposa, e Carlitos, com um abraço para todos e para toda a linha da amizade, e para quem está a ouvir, com votos de bom fim de semana. Para si, senhor João Almeida, Manuel Almeida, da Barroca Grande, então, um bom fim de semana para si, para os seus.

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9: E vamos atender mais alguém. Olá, muito boa noite.
10: Aqui do Alentejo, minha amiguinha. Veja lá se sabe de onde é.
9: De Castelo de Vide e Povo e Meadas.
10: Estava a disfarçar a voz e como é que...
9: Está a ver como é que é? São muitos anos, são muitos anos.
10: São muitos anos, é verdade. É. Pronto, sou essa mesmo, Alentejana. Vamos ouvir o Luís Represas, é?
9: É, exatamente, fora de tempo.
10: Sim, é bonita.
9: Também gosto muito desta canção.
10: Sim, é um artista que eu sempre gostei quando ele apareceu. Até agora, ao final da vida dele, vou dedicar especialmente esta música. Eu já rezei por ele, rezo sempre por todas as pessoas que a gente tem na nossa ideia, no nosso coração, e que esteja no céu, esteja em paz, é só o que desejo para o amigo dele. E vou dedicar para todas as senhoras, a priminhas, afilhados, pessoas amigas, um grande beijinho para toda a gente. Sejam felizes, e especialmente para todos os doentinhos, incluindo o meu marido, que não se encontra nada bem. E até amanhã, se Deus quiser. Muito obrigada.
9: Até amanhã, se Deus quiser. Um beijinho para si e outro para o seu marido.
10: Obrigada.
9: E que ele melhore o mais rápido possível. São os meus votos.
10: A gente esperava que ele tivesse a melhorar, mas infelizmente piorou. Está muito mal.
9: Mas Deus é grande, deixe lá.
10: Eu tenho esperança.
9: Deixe lá, Deus é grande. Um beijinho, Lourdinhas. Tudo bom, beijinho, obrigada. Adeus. Luís, Represas, fora de tempo.

0: E vamos atender a última participação. Olá, muito boa noite.
1: Boa noite. Como é que se chama? Que já me esqueci.
0: Maria do Rosário.
1: Maria do Rosário, já ouvi muita vez.
0: Já. E eu estou a falar com a Dona Fernanda.
1: Mas às vezes nisso abre eu de tomar.
0: Uhum. Como é que está a Dona Fernanda? Bem dispostinha?
1: Tem que ser, não é?
0: Pois
1: tem que
0: estar. Exatamente. E vamos ouvir
1: tem
0: o Marco
1: que
0: Paulo.
1: A cruz com paciência.
0: Pois é, nem mais. Vamos ouvir a chave do teu coração e é para dedicar a quem?
1: Olha, já para si com um beijinho de boa noite e um bom fim de semana e um bom regresso à sua casa.
0: Muito obrigada.
1: Olha, é para mim, o meu marido já foi dormir e o meu filho ainda está acordado. É para mim, para o meu filhote, olho e para si. E com tudo a correr bem.
0: Muito obrigada.
1: Obrigada a eu.
0: Mais,
1: não é?
0: Pois, se Deus quiser, espero por si mais vezes. Está bem, Dona Fernanda?
1: Está bem.
0: Um beijinho grande.
1: Pronto.
0: Tudo bom. Adeus.
1: Está bem. Tudo também bom para ti.
0: Obrigada. Bom fim de semana. E é assim que terminamos também por hoje o nosso programa Linha da Amizade. E é com a chave do teu coração que fechamos mesmo o programa. A todos, muito obrigado pelas vossas participações. Desejo-vos um excelente fim de semana para todos, tudo a correr bem, muita saúde para todos.

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